0: Márcia Fernandes.
1: Além dos mecanismos para responsabilizar os criminosos, a lei criou medidas protetivas para as mulheres, como o afastamento do agressor do lar e a proibição de aproximação da vítima.
2: Alerta de desmatamento na Amazônia e no Cerrado teve redução de, em agosto de 2025 a julho de 2026.
0: Os dados são do DETER, Sistema de Detecção de Desmatamento em Tempo Real. Gabriela Noronha.
3: Por meio de imagens de satélites, os dados do DETER produzem alertas diários para orientar ações de fiscalização e controle do desmatamento.
2: Campanha de multivacinação.
0: Está na hora de atualizar a caderneta de crianças e adolescentes menores de 15 anos. Luana Karen.
4: Entre as doenças prevenidas pela vacinação estão tuberculose, hepatites A e B, poliomielite, rotavírus, pneumonias e meningites.
2: Hoje, na apresentação da Voz do Brasil, Nazi Brum e Mariana Jungmann.
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5: Hoje, quando a lei batizada com o meu nome completa 20 anos, eu gostaria de fazer algo diferente. Gostaria de falar com você como quem escreve uma carta ao Brasil.
2: Essa é Maria da Penha, farmacêutica cearense de 81 anos.
5: Há 43 anos, minha vida mudou para sempre. Eu sofri uma tentativa de feminicídio que me deixou paraplégica. Eu lutei 19 anos e 6 meses para que o meu agressor fosse responsabilizado. Uma espera que nenhuma mulher deveria enfrentar. Ao longo desse caminho, ouvi muitas vezes que eu deveria desistir, mas eu não podia desistir, porque aos poucos eu entendi que aquela história não era só minha. Ela representava a realidade de milhares de mulheres brasileiras e quando buscavam proteção, encontravam silêncio, descrédito e omissão. E agora eu gostaria de convidar você a fazer uma reflexão. Você já parou para pensar como estaria o Brasil hoje se não tivesse na Lei Maria da Penha?
0: 20 anos depois de promulgada a lei, a história de Maria da Penha é reconhecida internacionalmente.
2: E abriu portas para que outras mulheres lutassem contra a violência doméstica.
0: Além de punir a violência física, a Lei Maria da Penha também ampliou o olhar sobre outros tipos de agressão.
2: Violência psicológica, patrimonial e sexual, por exemplo, foram reconhecidas com a lei criada há 2 décadas.
0: Vamos saber mais detalhes sobre a lei na reportagem de Márcia Fernandes.
1: Uma história de violência que marcou a vida de uma mulher e resultou na lei que hoje ampara outras vítimas. Nos anos 80, Maria da Penha sofreu 2 tentativas de homicídio pelo então marido. Na primeira, ele atirou contra as costas dela, o que a deixou paraplégica. Ele não assumiu a autoria do crime e alegou ter sido um assalto. Algum tempo depois, tentou eletrocutá-la. O caso virou uma longa batalha judicial, que durou cerca de 20 anos, e foi parar na Comissão Interamericana de Direitos Humanos, que reconheceu a negligência do Estado brasileiro diante da violência doméstica. Maria da Penha tornou-se uma das principais defensoras dos direitos das mulheres no Brasil e deu nome a uma lei. Ela destaca a importância dessa lei na proteção às mulheres.
5: Ao longo destas 2 décadas, milhões de mulheres romperam o silêncio, encontraram proteção, tiveram acesso à justiça, salvaram suas vidas. É como eu costumo dizer, a Lei Maria da Penha veio para resgatar a dignidade da mulher brasileira.
1: Já a advogada e doutora em Direito Público, Daniela Portugal, comenta que a lei, criada em 2006, mudou a forma de tratar a violência doméstica no país.
6: Durante muito tempo, acreditamos que a violência contra a mulher seria somente a violência física. E a gente passa a ter uma consciência maior para outras formas de violência que são expressamente referidas na lei, como é o caso da violência patrimonial, da violência sexual, a violência moral, a violência psicológica.
1: A Lei Maria da Penha vale para casos ocorridos na unidade doméstica, no âmbito familiar e em qualquer relação íntima de afeto, mesmo sem convivência. Além dos mecanismos para responsabilizar os criminosos, a lei criou medidas protetivas para as mulheres, como o afastamento do agressor do lar e a proibição de aproximação da vítima. O atendimento às mulheres em situação de violência também foi ampliado. A lei determina ainda que União, estados e municípios atuem de forma integrada para prevenir violências por meio de campanhas e atendimento policial especializado. A vítima tem direito a atendimento prioritário no SUS, na segurança pública e assistência jurídica. Leila Linhares é coordenadora da ONG Sépia, organização voltada para o fortalecimento da cidadania de grupos como as mulheres. Ela destaca o legado da Lei Maria da Penha.
7: Então é uma grande vitória esse legado de tirar da cultura a ideia de que violência contra as mulheres é um assunto privado e que o Estado não deve se intrometer.
1: Se você é vítima de violência doméstica ou conhece alguém nessa situação, procure uma delegacia de defesa da mulher ou qualquer delegacia. Busque também as orientações do Ligue 180 de atendimento à mulher. Em situações de emergência, a indicação é ligar para a polícia no número 190. Reportagem Márcia Fernandes.
2: A partir da Lei Maria da Penha, além da prisão e condenação de agressores, foram desenvolvidas políticas públicas para a proteção da integridade física, psicológica e patrimonial das mulheres.
0: Nós conversamos com a Secretária Nacional de Enfrentamento à Violência contra Mulheres, Estela Bezerra, sobre os avanços da lei e os desafios que ainda restam. Acompanhe. Secretária, muito bem-vinda à Voz do Brasil. Um prazer ter a senhora conosco novamente. 20 anos da Lei Maria da Penha, né? Queria que a senhora começasse destacando, então, para a gente quais foram as principais mudanças e os avanços promovidos pela lei.
8: Mariana, a alegria minha de estar aqui novamente. A Lei Maria da Penha, que completa 20 anos, é uma lei que tira o Brasil da omissão à violência contra as mulheres, né? E que muda uma percepção cultural muito forte e que era danosa para metade da nossa população, que são as mulheres. Antes da Lei Maria da Penha, a cultura era... quem em briga de marido e mulher, ninguém mete a colher. E essa não intromissão do Estado fazia com que mulheres fossem executadas e ainda em muitas situações, como no crime do Dock Street, né, ter um argumento da mulher honesta e da morte em defesa da honra, do assassinato em defesa da honra. Então, esse tipo de modelo de civilidade, ele não era sustentável. O Estado brasileiro, ele é denunciado, né, na Comissão Interamericana de Direitos Humanos por conta do crime, da tentativa de crime de homicídio contra Maria da Penha, ali em Fortaleza, uma bioquímica. 3 tentativas e o Tribunal de Justiça local se omite de fazer uma sentença justa. E aí o Estado brasileiro é condenado e nesses 20 anos a gente vem avançando muito, mas encontrando novos desafios, que são as novas formas de expressão de violência contra as mulheres.
0: Ou seja, antes da lei, essa ideia de que em briga de marido e mulher ninguém mete a colher, ela ia até o judiciário mesmo, né? Ou seja, o próprio poder judiciário, o próprio Estado brasileiro encarava a violência doméstica como uma coisa da esfera privada do casamento, né?
8: Não reprovava o agressor e ainda justificava porque ele estava defendendo a própria honra, julgando a mulher, penalizando a mulher. Quem assiste ainda tem pelo YouTube os argumentos que eram utilizados no tribunal, dizendo que aquela mulher pediu para morrer.
0: Agora, ao longo desses 20 anos, secretária, a lei passou também por aperfeiçoamentos, novas discussões no Congresso, ela foi sendo modificada, né? O que a senhora destacaria como os aprendizados trazidos pela Lei Maria da Penha, em relação ao enfrentamento da violência contra a mulher?
8: Olha, a lei é muito completa. A lei, na medida em que ela foi, ela surge dessa penalização. O Estado brasileiro anteriormente, na Convenção de Belém do Pará, que aconteceu aqui no Brasil, se obrigou a criar uma legislação, mas só em 2005, quando houve, 2004, quando houve a primeira Conferência Nacional das Mulheres, saíram 2 primeiros pedidos daquela conferência. Primeiro, a sanção da Lei Maria da Penha. Segundo, a criação de um programa de enfrentamento à violência contra as mulheres. Isso ali em 2004, 2005, 2006, o governo federal encaminhou a lei para o Congresso, ela foi aprovada. De lá para cá, ela teve muitas ameaças. Em 2012, a PGR encaminhou para o Supremo Tribunal Federal, uma AD, para poder o Supremo Tribunal Federal dizer que não existia inconstitucionalidade da lei. Recentemente, Maria da Penha, através de uma plataforma de informação, que é o Brasil Paralelo, eles tentaram desqualificar

0: criadas, não existia medida protetiva que afastava o agressor do ambiente da mulher vítima de violência e, ao mesmo tempo, que fazia com que aquela mulher tivesse um tipo de acompanhamento e monitoramento da segurança pública para que não seja vítima de feminicídio. Então, todos esses mecanismos são inovações da Lei Maria da Penha, que foi considerada na ONU durante muitos anos, ela é a terceira lei com maior aperfeiçoamento. O que ainda não implantamos na lei? Não implantamos devidamente os mecanismos de prevenção. Agora, no ano de 2026, em março desse ano, o Ministério das Mulheres com o Ministério da Educação editou uma portaria para regulamentar a Lei 14.164, que leva à escola o tema do enfrentamento à violência contra as mulheres, e esta portaria encontra-se em processo de implementação no Conselho Nacional de Educação, e agora em outubro, porque é o prazo que as comissões têm, entregará o resultado de como isso será implantado do ensino fundamental, passando pelo ensino fundamental, médio, até o ensino universitário.
1: Só para a gente explicar aqui para o ouvinte, né, violência vicária que a secretária mencionou é quando o agressor usa um familiar, geralmente os filhos, para atingir a mulher, muitas vezes matando, para causar sofrimento, então, à mulher. Agora, secretária, para a gente encerrar e para celebrar a data, o Ministério das Mulheres está promovendo aí o Agosto Lilás, né? O que está sendo, então, promovido esse mês?
0: Olha, tem uma vedação aí por conta do período eleitoral, mas a violência contra a mulher é considerada uma atividade de interesse público. Então, além das várias ações de divulgação do 180, nós estamos realizando conjuntamente com o Conselho Nacional do Ministério Público, o CNJ e os estados brasileiros. Aí vai, hoje mesmo eu viajo para Belo Horizonte, onde junto com a Defensoria e o Ministério Público, o Ministério das Mulheres vai estar realizando um seminário. Nós temos a nossa ministra viajando o Brasil inteiro, mas nossa principal atividade para o Agosto Lilás são formações dirigidas a operadores de segurança pública e operadores de direito, para que a gente fortaleça o acesso à justiça. Então, o Ministério da Justiça, o Ministério das Mulheres, tem estabelecido no Estado como um todo atividades de formação dirigida à Polícia Militar, Polícia Civil, para operacionalizar a Lei Maria da Penha, para atualizar a Lei Maria da Penha, e, ao mesmo tempo, nós estamos apoiando os estados a partir das organizações, as secretarias estaduais das mulheres dos estados, para que essa agenda, ela não só visibilize, mas ela apoie aquilo que a gente chamava de Operação Chamar e passou a ser a Operação Mulher Segura. A Operação Chamar acontecia só em agosto, tem um mutirão de mandatos de fazer efetivar e efetivar os mandados de busca, apreensão e prisão, que é aquilo que tem resultado numa diminuição do feminicídio. Nós hoje podemos celebrar porque a quantidade de registro de feminicídios ocorridos nesse primeiro semestre, em comparação ao primeiro semestre de 2025, nós conseguimos uma redução de 2,5. É uma redução ainda pequena, ainda tímida, mas isso significa que 19 mulheres deixaram de ser executadas. E a gente tem aí o desafio de avançar nos estados, na região Centro-Oeste, Sul e Sudeste. A região Norte e Nordeste baixaram vertiginosamente os indicadores de feminicídio.
1: Muito bem, nós conversamos com Estela Bezerra, secretária nacional de enfrentamento à violência contra as mulheres. Secretária, muito obrigada pela sua participação na Voz do Brasil mais uma vez.
0: Obrigada a você, Mariana, e obrigada também por tornar esse tema tão necessário e tão presente no cotidiano, na memória, na audição da população brasileira.
2: Oportunidades para mulheres que buscam qualificação.
1: Estão abertas as inscrições para 70 cursos de educação profissional e tecnológica durante o mês de agosto.
2: As capacitações são presenciais e distribuídas em 24 estados e com oferta de 8 mil vagas no total.
1: Os cursos abrangem áreas como administração, gastronomia, logística, saúde, beleza e turismo.
2: A ação prioriza mulheres acima de 16 anos em situação de vulnerabilidade social ou com baixa escolaridade.
1: Todas as informações estão disponíveis em gov.br/mec.
2: foi registrada

0: queda de 37% nos alertas de desmatamento na Amazônia desde agosto do ano passado.
1: No Cerrado, o número de alertas recuou 7,8%.
0: Os dados foram divulgados hoje pelo Instituto Nacional de Pesquisas Espaciais.
2: A área sob alerta de desmatamento na Amazônia caiu cerca de 37% entre agosto de 2025 e julho de 2026. Os números divulgados nesta sexta-feira são do DETER, Sistema de Detecção de Desmatamento em Tempo Real, do Instituto Nacional de Pesquisas Espaciais, o INPE, e mostram também uma redução no Cerrado, como apresentou o coordenador do Programa de Monitoramento dos Biomas Brasileiros, Cláudio Almeida.
3: É uma queda de 7,8% com relação ao ano anterior, foram 5.119 quilômetros quadrados. O Cerrado vinha de altas sucessivas e pelo segundo ano seguido, dentro do DT, a gente mediu um valor menor, um valor de queda dentro do dado do desmatamento.
2: Por meio de imagens de satélites, os dados do DETER produzem alertas diários para orientar ações de fiscalização e controle do desmatamento. Segundo esse sistema, 5 dos 6 estados amazônicos com as maiores áreas sob alerta registraram redução, com destaque para Mato Grosso, Amazonas e Rondônia. Já no Cerrado, as quedas mais expressivas foram observadas no Piauí e Bahia. Durante a divulgação, a ministra da Ciência, Tecnologia e Inovações, Luciana Santos, falou sobre o trabalho coordenado dos órgãos da União com os estados e municípios.
4: Uma atuação convergente, né, em que aqui a gente dá os dados em tempo real e no mesmo momento entrega aqui ao IBAMA para que faça ação e controle. E sem os prefeitos, sem os estados, né, mobilizados, não era possível também garantir isso.
2: O INPE também disponibilizou nesta sexta-feira os resultados do PRODES, Projeto de Monitoramento do Desmatamento na Amazônia Legal por Satélite, para os biomas Caatinga, Mata Atlântica e Pampa. Esse sistema realiza o levantamento anual das taxas de desmatamento. Os dados referentes ao período de agosto de 2024 a julho de 2025 mostram que na Caatinga houve redução de mais de 34% em relação ao período anterior na área desmatada. Já na Mata Atlântica, a área suprimida passou de 475 quilômetros quadrados para 402 quilômetros quadrados. Houve uma redução de mais de 15%. Também houve queda do desmatamento no Pampa. O bioma localizado no Rio Grande do Sul registrou um recuo de quase 42% em relação ao ciclo anterior. Reportagem Gabriela Noronha.
1: Agosto é mês de atualizar a carteira de vacinação.
0: A estratégia multivacinação conta com cerca de 20 vacinas disponíveis nas unidades de saúde para quem tem menos de 15 anos.
5: Durante todo o mês de agosto, crianças e adolescentes menores de 15 anos de idade poderão atualizar a caderneta de vacinação nas unidades básicas de saúde do país. Para a estratégia multivacinação, os estoques da rede pública serão reforçados, como explica o ministro da Saúde, Alexandre Padilha.
6: São mais de 20 vacinas de vários tipos de doenças, em vacinas novas que nem todos os pais já levaram suas crianças, como por exemplo a pneumovinte. E é importante os pais aproveitarem esse momento para atualizar a caderneta de vacinação das crianças.
5: Entre as doenças prevenidas pela vacinação estão tuberculose, hepatites A e B, difteria, tétano, coqueluche, poliomielite, rotavírus, pneumonias e meningites. Por conta do surgimento de um surto de sarampo em vários países da América, a vacinação contra a doença também está sendo reforçada, como destaca o ministro da Saúde, Alexandre Padilha.
6: Outros países do mundo pararam de vacinar, tiveram explosão de casos de sarampo. Os Estados Unidos estão vivendo o maior surto de sarampo dos últimos 35 anos da história deles. E esses casos vêm para o Brasil de forma importada. E se a gente não tiver com todo mundo vacinado aqui, tem risco de ter casos de sarampo, surtos de sarampo.
5: A mobilização nacional segue até o dia 1º de setembro. No dia 22 de agosto, um sábado, será o dia D de vacinação, com postos de saúde abertos em todo o país. É importante que os responsáveis compareçam à UBS com um documento de identificação da criança ou adolescente e a caderneta de vacinação física ou digital, disponível no aplicativo Meu SUS Digital. Reportagem Luana Karen.
7: O Dia dos Pais já é domingo, ainda dá tempo de comprar um presente, mas fique de olho para o que deveria ser uma alegria não virar dor de cabeça.
0: Na hora de comprar, é bom ficar atento aos seus direitos, como prazos de troca e a qualidade do produto.
7: E nas compras digitais, o cuidado deve ser maior. Confira os prazos, a reputação da empresa e desconfie de ofertas com valores muito abaixo dos preços de mercado.
0: Quem detalha pra gente é a Thaís Araújo.
8: A Secretaria Nacional do Consumidor, a Senacom, orienta quem vai comprar presentes a tomar alguns cuidados para evitar problemas. A recomendação é pesquisar preços, conferir as informações do produto, verificar as condições de pagamento, prazo de entrega e política de troca antes de fechar a compra. Nas compras online, o consumidor deve conferir se o site é oficial, verificar a reputação da empresa e desconfiar de ofertas com valores muito abaixo dos praticados no mercado. Também é importante evitar clicar em links recebidos por mensagens ou redes sociais sem confirmar a origem. O Código de Defesa do Consumidor garante o direito de arrependimento para compras feitas fora de lojas físicas, como pela internet, telefone ou catálogo. Nesses casos, o cliente pode desistir da compra em até 7 dias após o recebimento do produto ou assinatura do contrato, com direito à devolução dos valores pagos. Já nas lojas físicas, a troca por motivo de tamanho, cor ou preferência depende da política de cada estabelecimento. Entre as principais dicas estão pesquisar preços, conferir as condições da oferta, observar o prazo de entrega e ter atenção redobrada nas compras online. Em caso de problemas, o consumidor pode procurar os PROCONs ou registrar uma reclamação na plataforma consumidor.gov.br. Thaís de Araújo para a Voz do Brasil.
7: Os efeitos do ciclone extratropical diminuem ao longo dos próximos dias, segundo o INMET, o Instituto Nacional de Meteorologia.
0: Mas, segundo o Instituto, a circulação associada ao sistema favorece a entrada de uma massa de ar frio sobre o sul do Brasil.
7: E a partir de segunda-feira, o ar frio alcança também São Paulo e Rio de Janeiro, porém com menor intensidade.
0: A Defesa Civil Nacional oferece um serviço gratuito para envio de alertas sobre situações de emergência diretamente ao celular.
7: Para receber, moradores podem enviar um SMS com o CEP para 40199 ou mandar um WhatsApp para 61-2034-4611.
0: No caso do Defesa Civil Alerta, basta acompanhar os avisos que aparecem na tela do celular. O sistema utiliza a rede de telefonia para enviar mensagens de texto e avisos sonoros para celulares em áreas de risco elevado.
7: Foram as notícias do governo federal.
0: Uma realização da Secretaria de Comunicação Social da Presidência da República.
7: Com produção da empresa Brasil de Comunicação.
0: E que agora com as notícias do Poder Judiciário e do Congresso Nacional. Uma boa noite e um bom fim de semana.
7: A gente volta segunda-feira. Boa noite.
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11: 20 anos da Lei Maria da Penha. Decisões do STF ampliam a proteção às mulheres.
12: TSE faz ação com urna eletrônica na capital federal.
11: Para o STJ, juiz pode definir percentual do salário mínimo como valor da pensão se alimentante ficar desempregado.
12: Boa noite, eu sou Marcela Luiz.
11: E eu sou Walter Lima.
12: Sancionada em 7 de agosto de 2006, a Lei Maria da Penha segue como um dos principais instrumentos de enfrentamento da violência de gênero.
11: Ao longo de 20 anos, decisões do Supremo Tribunal Federal ampliaram a efetividade da norma. Marta Ferreira.
13: Para marcar os 20 anos da norma, o Supremo Tribunal Federal inaugurou o painel Sete Marias, do renomado artista plástico Antônio Veronese. Carmen Lúcia, única mulher da corte, e que também completou 20 anos como ministra do STF em 2026, explica que a obra de arte passa a integrar o acervo permanente do tribunal como manifesto contra o feminicídio e a violência de gênero.
14: Este painel é exatamente a demonstração da violência que se vem praticando, a denúncia de um feminicídio que não para, embora eu já tenha conclamado mais de uma vez, parem de nos matar porque nós resolvemos que nós não vamos morrer.
13: Em fevereiro de 2012, o Supremo consolidou a constitucionalidade da norma. Em 2025, a Suprema Corte ampliou o alcance da proteção da Lei Maria da Penha às relações de casais homoafetivos do sexo masculino e aquelas que envolvam travestis e mulheres transexuais.
12: Quem passou pela rodoviária do Plano Piloto em Brasília nesta sexta-feira teve a oportunidade de conhecer melhor a urna eletrônica.
11: Os eleitores puderam tirar dúvidas e treinar para as eleições de outubro. Fábio Ruas.
15: Durante a ação, as pessoas simularam voto, aprenderam qual a ordem de votação para os cargos da eleição deste ano e ainda conheceram os recursos de acessibilidade da urna. A iniciativa faz parte da primeira Semana Nacional do Sistema Eletrônico de Votação e busca aproximar a justiça eleitoral da população.
12: O Superior Tribunal Militar declarou indigno para o oficialato um segundo tenente aposentado do Exército que transmitiu HIV intencionalmente para duas ex-companheiras. O militar já havia sido condenado pela Justiça Comum do Estado do Maranhão por lesão corporal gravíssima e ameaça.
11: Com isso, o STM determinou a perda do posto e da patente nos termos da Constituição e do Estatuto dos Militares.
12: Mato Grosso do Sul foi condenado por submeter trabalhadores, inclusive adolescentes, a condições análogas à escravidão.
11: A decisão é da segunda turma do TST, Samanta Flor.
16: A fiscalização encontrou trabalhadores, inclusive adolescentes, sem registro, alojados perto de agrotóxicos, consumindo água sem tratamento e transportados de forma insegura numa fazenda em Porto Murtinho, Mato Grosso do Sul. O Tribunal Regional não reconheceu o trabalho análogo à escravidão, mas a segunda turma do TST entendeu que a gravidade das violações atingiu não só os trabalhadores, mas toda a coletividade e condenou o fazendeiro a pagar R$100 mil por danos morais coletivos.
12: Juiz, ao determinar a pensão alimentícia, também pode fixar previamente um percentual do salário mínimo para ser adotado como valor da pensão no caso de perda do emprego do responsável pelo pagamento.
11: Esse posicionamento é do STJ. Fátima Uchoa.
17: A terceira turma do STJ reformou o acórdão do Tribunal de Justiça de Santa Catarina e restabeleceu a sentença que havia definido a pensão em 54% do salário mínimo para o caso de desemprego ou trabalho informal do alimentante. Segundo a relatora ministra Nancy Andrighi, a fixação de obrigação alimentar alternativa, prevendo-se antecipadamente a hipótese de desemprego do alimentante, justifica-se pela necessidade de garantir efetividade à prestação jurisdicional e proteção integral, especialmente se houver interesses de crianças e adolescentes. Além disso, evita que o beneficiário da pensão e o responsável pelo pagamento enfrentem novo processo judicial.
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12: Uma boa noite.
11: E um bom fim de semana.
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18: Eu sou Paula Groba.
19: E eu sou Ricardo Nakaoka.
18: E estes são os destaques de hoje do Jornal do Senado, que começa agora.
19: O plenário pode votar regras para indenização por dano moral.
18: Novo modelo de busca por desaparecidos avança no Senado.
19: Senadora destaca 20 anos da Lei Maria da Penha e pede mais proteção às mulheres.
20: Boa noite.
21: Boa noite.
20: Vítimas de crimes podem ter acesso mais rápido à indenização pelos danos sofridos.
21: Um projeto que está na pauta do plenário estabelece critérios mais claros para definir o valor mínimo da reparação e busca agilizar a justiça. Repórter Bruno Lourenço.
22: O plenário do Senado está pronto para votar a proposta que tenta estabelecer regras claras e objetivas na fixação de valores mínimos de indenização em favor das vítimas de crimes. A relatora, senadora Zenaide Maia, do PSD do Rio Grande do Norte, considera que o projeto traz duas inovações. Concede à própria vítima o direito de formular o pedido de indenização na ação penal, reduzindo a dependência da atuação do Ministério Público, e autoriza a fixação automática de indenização por danos morais quando o crime afetar direitos da personalidade, como a vida, a integridade física, a liberdade e a honra. Zenaide acredita que as mulheres terão agora uma ferramenta imediata em processos sobre violência doméstica.
23: A lei passará a reconhecer a irrazoabilidade da exigência de que as vítimas se submetam à nova instrução probatória com o objetivo de demonstrar os danos morais decorrentes das violências sofridas. O dano moral é uma decorrência natural em crimes dessa natureza, não sendo necessárias provas para além daquelas que serviram para a condenação do agressor.
22: Como já veio da Câmara dos Deputados, se aprovado pelos senadores, o projeto de lei segue para a sanção presidencial.
20: E foi sancionada a lei que estende até 2030 o prazo para que hospitais filantrópicos e santas casas de misericórdia renegociem suas dívidas com o dinheiro do FGTS.
21: O senador Nelsinho Trade, do PSD de Mato Grosso do Sul, foi o relator da proposta e destacou o papel estratégico dessas instituições que prestam serviço ao SUS no interior do país. Repórter Raíssa Abreu.
24: Hospitais filantrópicos e santas casas de misericórdia ganharam um alívio para o acerto de suas contas. O presidente Lula acaba de sancionar a lei que estende até 2030 o prazo para que essas instituições tenham acesso ao dinheiro do FGTS para fazer empréstimo. A norma, que tem origem num projeto apresentado pelo líder do governo na Câmara, deputado Paulo Pimenta, do PT do Rio Grande do Sul, foi aprovada pelo Senado no dia 15 de julho. O senador Nelsinho Trade, do PSD de Mato Grosso do Sul, que é médico, foi o relator. Ele destacou o papel estratégico desempenhado pelas santas casas e hospitais filantrópicos, especialmente no interior do país.
25: Todo recurso que for destinado aos hospitais filantrópicos e às santas casas, ainda assim é pouco. Tamanho o trabalho desprendido que essas instituições fazem para a sociedade brasileira. Lá no meu estado, a Santa Casa é a quarta maior do Brasil. Trabalhei 17 anos lá e eu posso ver dia após dia dificuldade daquele hospital e manter o bom atendimento.
24: O senador informou que a linha de crédito, usada entre 2019 e 2022, destinou cerca de 3 bilhões de reais a aproximadamente 140 entidades filantrópicas para renegociação de dívidas e reestruturação financeira. O dinheiro do FGTS é de natureza privada, ou seja, é diferente de dinheiro público.
20: A Polícia Federal concluiu a investigação que apurou responsabilidades na queda do avião da Voepes em agosto de 2024. Foram indiciadas 16 pessoas, entre funcionários e ex-funcionários da empresa.
21: No Senado, a Comissão de Infraestrutura já questionou representantes da ANAC sobre a fiscalização da companhia aérea antes e após o acidente. Repórter Alexandre Campos.
26: No Senado, a Comissão de Infraestrutura chegou a ouvir representantes da ANAC para esclarecer a suspensão, pela agência, dos voos da companhia aérea em março de 2025. Na ocasião, o órgão alegou que a Voepas não estaria cumprindo condições de manutenção e redução de atividades impostas após o acidente. O senador Sérgio Moro, do PL do Paraná, questionou se o cenário de omissão nas manutenções envolvendo o acidente era algo recorrente na companhia aérea, antes mesmo da queda do avião.
27: Esses elementos de degradação já não estavam anteriores dessa precariedade e porque a ANAC e a fiscalização da ANAC não detectou esses fatores anteriormente a esse acontecimento.
26: Bruno Diniz Delbel, representante da ANAC, afirmou que o cenário que motivou a suspensão das atividades da companhia surgiu somente em fevereiro de 2025, 7 meses após a queda do avião.
0: O principal ponto, né, após o acidente que levou a gente a detectar essa degradação no sistema foi que a empresa não mais estava sendo capaz de demonstrar a execução desses planos de ação corretiva, a identificação dos problemas.
26: Se o Ministério Público Federal denunciar à Justiça os indiciados pela Polícia Federal, eles responderão pelos crimes de atentado contra a segurança do transporte aéreo e falsidade ideológica.
20: Quando uma pessoa desaparece, cada hora pode ser decisiva. Um projeto pronto para votação na Comissão de Constituição e Justiça do Senado cria 3 categorias de desaparecimento e define procedimentos específicos para cada situação.
21: A proposta visa tornar as buscas mais eficientes e aumentar as chances de localização das pessoas. Repórter Marcela Diniz.
1: De acordo com o projeto em análise no Senado, os desaparecimentos passariam a ser classificados em 3 categorias. A voluntária, quando uma pessoa maior de idade decide ir embora, a involuntária, quando alguém desaparece em episódios de acidente, desastre ou crise de saúde mental, ou ainda quando uma criança ou adolescente se perde de seus pais ou responsáveis, e a categoria de desaparecimento forçado, quando uma pessoa é sequestrada ou some em outras circunstâncias que também envolvam condutas ilícitas. A proposta, que já recebeu o aval da Comissão de Direitos Humanos, determina que o poder público defina estratégias diferentes de abordagem para cada categoria de desaparecimento. Para a relatora do projeto na CDH, senadora Damaris Alves, do Republicanos do Distrito Federal, as mudanças podem ajudar o Estado a atuar de forma mais eficaz. Ela ressalta que em 2025, o Brasil registrou um recorde de desaparecimentos. Foram 84.760 casos.
2: Uma alarmante média de 232 ocorrências por dia. Esses indicadores evidenciam a necessidade de contínuas atualizações no ordenamento legal para fazer frente ao problema.
1: O projeto está pronto para votação na Comissão de Constituição e Justiça, com relatório favorável da senadora Mara Gabrilli, do PSD de São Paulo.
20: E o dia 7 de agosto de 2006 marcou a luta contra a violência doméstica e familiar contra a mulher. Nesta data foi sancionada a Lei Maria da Penha, que completa 20 anos. A legislação criou medidas como a prisão em flagrante do agressor, as medidas protetivas de urgência e o reconhecimento da violência vicária quando filhos ou familiares são usados para atingir a mulher.
21: A senadora Jussara Lima, do PSD do Piauí, destacou a importância da lei e defendeu o fortalecimento das políticas de proteção às mulheres e o aprimoramento da legislação.
3: Celebrar os 20 anos da Lei Maria da Penha é reconhecer uma das maiores conquistas na proteção das mulheres brasileiras. A lei fortaleceu o combate à violência doméstica, garantiu uma proteção às vítimas e reforçou a responsabilização dos agressores.
21: Com edição de Paula Groba e trabalhos técnicos de João Lira, o Jornal do Senado fica por aqui. Acompanhe agora as notícias do Tribunal de Contas da União e da Câmara dos Deputados. Boa noite.
20: Boa noite e um bom fim de semana.
4: Minuto do TCU.
5: O Tribunal de Contas da União avaliou a implementação do Compromisso Nacional Criança Alfabetizada. A fiscalização analisou como o programa vem sendo executado. O percentual de crianças alfabetizadas na idade certa passou de 44% em 2023 para 66% em 2025. Apesar dos avanços, 15 estados ficaram abaixo da média nacional e 5 não atingiram as metas do programa. A auditoria também apontou problemas como falta de diretrizes para a alfabetização inclusiva, dificuldades no apoio aos municípios e falhas no acompanhamento dos resultados. O tribunal fez recomendações ao Ministério da Educação para fortalecer o programa e melhorar os resultados da alfabetização no país. Saiba mais em tcu.gov.br.
4: TCU, fiscalização a serviço da sociedade. 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
6: Proposta cria mais exigências para a fabricação e uso de fogos de artifício.
8: Câmara obriga uso de hora-aula no cálculo da jornada de professores.
6: Avança projeto que prevê medidas para acelerar os processos de adoção.
7: Boa noite. Comissão Permanente da Câmara aprovou proposta que prevê medidas para acelerar a adoção e incentivar o convívio entre crianças e idosos. A reportagem é de Maria Neves.
11: A Comissão de Defesa dos Direitos da Pessoa Idosa aprovou o projeto do deputado Amon Mandel, do Republicanos do Amazonas, que institui medidas para acelerar os processos de adoção. A proposta também cria o programa Cuidar e Conviver, que prevê formas de integrar crianças ou adolescentes e idosos que vivem em instituições e não têm convivência direta com a família. Como forma de acelerar as adoções, o texto cria o Protocolo Nacional de Adoção Ágil. Dentre as regras previstas estão prazos máximos para cada etapa do processo de adoção, como determina o Estatuto da Criança e do Adolescente. A Justiça também deverá dar prioridade a processos que envolvam crianças de até 6 anos, grupos de irmãos e crianças com deficiência. Quanto ao programa Cuidar e Conviver, o projeto estabelece que ele será implantado de forma voluntária pelas instituições. Quando criada, a iniciativa deverá adotar ações como acompanhamento da interação entre crianças e adolescentes e idosos por profissionais capacitados e oferecer atividades educativas, culturais e recreativas aos envolvidos. Na opinião do relator do projeto na comissão, deputado Luiz Couto, do PT da Paraíba, integrar crianças, adolescentes e idosos que vivem em instituições de acolhimento pode trazer benefícios emocionais e sociais para os dois grupos.
12: Os dois grupos têm em comum a vivência de não contarem com a convivência familiar de forma provisória ou definitiva. Dessa forma, pretendo haver benefícios para ambos no intercâmbio de experiências e no apoio emocional mútuo.
11: O projeto determina ainda que os processos de adoção terão de tramitar inteiramente por meios eletrônicos, prever perícias integradas e audiências concentradas. Ministério Público, Defensoria Pública, Judiciário, Conselhos Tutelares e equipes técnicas terão de instituir formas de interação permanente nos casos de adoção. A proposta ainda inclui o acolhimento familiar como política permanente na Lei Orgânica da Assistência Social e no Estatuto da Criança e do Adolescente. O texto prevê apoio financeiro, suporte psicológico, acompanhamento por equipes multiprofissionais e capacitação obrigatória para as famílias acolhedoras. De acordo com a Amon Mandel, o apoio financeiro busca evitar que a manutenção da criança ou do adolescente dependa apenas da renda da família acolhedora. O projeto também reforça que o acolhimento familiar não se confunde com a adoção. O projeto, que busca acelerar os processos de adoção e promover a integração entre crianças, adolescentes e idosos que vivem em instituições, ainda será analisado por 3 comissões da Câmara. Se aprovado em todas, poderá seguir para análise do Senado. Da Rádio Câmara de Brasília, Maria Neves.
13: Segurança Pública.
14: Rodrigo de Castro, do União de Minas Gerais, defende a proposta de emenda à Constituição que reduz a maioridade penal de 18 para 16 anos. Na visão do deputado, a medida é uma resposta ao aumento da violência e contribui para fortalecer a segurança pública.
7: Rodrigo de Castro afirma que adolescentes de 16 anos já têm discernimento sobre seus atos e que a legislação atual favorece o aliciamento de menores por organizações criminosas. A matéria já foi aprovada na Comissão de Constituição e Justiça e segue agora para análise de uma comissão especial.
15: Uma das distorções que nós assistimos hoje é que jovens com 16 anos de idade, que podem votar para presidente da República, que têm pleno discernimento das suas ações, são beneficiados pela questão da maioridade penal e não podem pagar, às vezes, por um homicídio, por um crime de tráfico de drogas. Através da aprovação dessa PEC, da diminuição da maioridade penal, nós estamos dando uma resposta a esses bandidos, nós estamos dando uma resposta à sociedade, que ninguém está acima da lei.
13: Meio ambiente.
9: gente.
14: Bruno Ganem, do Podemos de São Paulo, acredita que o descontrole populacional de animais está diretamente ligado aos casos de abandono, maus tratos e violência. Para ele, a castração é a principal ferramenta para enfrentar o problema.
10: A castração, ela é fundamental para quem defende a causa animal, mas muita gente que não é da causa não sabe que o impacto ele vai além. Se a gente não tem um programa de castração nacional muito intenso, muito compatível com o volume necessário, a gente acaba tendo essa situação, né? E ao mesmo tempo tem uma outra vertente importante do trabalho da castração, que é a qualidade de vida do animal. É comprovado que o animal castrado ele tem uma longevidade maior, inclusive.
7: De acordo com Bruno Ganem, o controle populacional dos animais contribui para a saúde pública porque facilita o atendimento sanitário e veterinário. Segundo o deputado, a castração é um ganho simultâneo para os animais e para a sociedade.
9: Educação.
14: Os deputados aprovaram um projeto que obriga o uso de hora-aula no cálculo da jornada dos professores. Saiba mais sobre o assunto na reportagem de Paula Bittar.
16: A Comissão de Constituição e Justiça da Câmara aprovou uma proposta que estipula a hora-aula como medida para calcular o tempo de professores e outros profissionais do Magistério da Educação Básica destinado às atividades diretamente com estudantes. Pela proposta, a hora-aula será usada como referência, mesmo se a duração for menor que 60 minutos. Relatora na comissão, a deputada Lídice da Mata, do PSB da Bahia, disse que o objetivo é aliviar um pouco os professores.
17: É um projeto muito importante que garante aos professores a inclusão do planejamento de atividades extras classe na sua carga horária normal. Portanto, faz com que não haja uma sobrecarga de trabalho para os professores.
16: O autor do projeto, o deputado Tarcísio Mota, do PSOL do Rio de Janeiro, acrescentou que a ideia é cobrir uma lacuna jurídica da Lei do Piso Salarial do Magistério Público da Educação Básica, que estabelece que 2/3 da carga horária do professor devem ser dedicados a atividades diretas com o educando e 1/3 para atividades sem interação com o educando, como preparar aulas e corrigir provas, mas sem definir como esse tempo será contabilizado. Segundo Mota, alguns governos começaram a usar a diferença de 10 minutos na hora-aula dos professores para contabilizar como tempo de planejamento.
18: Cada professor foi obrigado a pegar mais turmas, sem 1 centavo no salário a mais. Professores já massacrados, adoecidos nas salas de aula, foram obrigados a pegar mais turmas de uma hora para outra, porque contavam a chamada minutagem para o tempo de planejamento. Uma covardia, uma crueldade.
16: A proposta que estipula hora-aula como medida para calcular o tempo de profissionais da educação básica destinado às atividades diretamente com estudantes já pode seguir para análise do Senado, a menos que haja recurso para votação antes pelo plenário da Câmara. Da Rádio Câmara, de Brasília, Paula Bittar.
7: Rafael Brito, do MDB de Alagoas, defende o cumprimento do piso salarial do magistério para todos os professores, incluindo os temporários. Ele alerta que quase metade dos estados e a maioria dos municípios brasileiros ainda não pagam o piso para a categoria.
19: Valorizar o professor é uma das políticas públicas que mais impactam a qualidade da educação. Um professor valorizado, com remuneração digna e segurança para exercer sua função, ele com certeza absoluta tem melhores condições de ensinar, de se dedicar aos alunos e de permanecer na carreira por muito tempo. Então a gente defende, né, o cumprimento do piso.
14: Rafael Brito orienta os profissionais que ainda não recebem o piso salarial a procurarem seus sindicatos ou o Ministério Público. O deputado reitera que o cumprimento da lei não é um favor à categoria, mas um direito conquistado.
9: Previdência.
7: Maria do Rosário, do PT do Rio Grande do Sul, é autora do projeto que institui pensão especial para crianças e adolescentes que perderam a mãe em decorrência de feminicídio. Ela afirma que a medida garante apoio financeiro para que os órfãos permaneçam com seus familiares em vez de serem encaminhados a abrigos.
22: Essa lei é importante porque as crianças, os órfãos,
0: de mães que foram assassinadas. Em geral, o pai dessas crianças ou o padrasto é que cometeu esse crime. E a criança perdeu a mãe, perdeu o pai, perdeu o padrasto. Quando a mãe não deixa nenhuma pensão, porque, enfim, já vivia uma condição de hipossuficiência, de pobreza, eu sempre fiquei me perguntando e ouvindo as avós que ficam com essas crianças, eu me dei conta que a orfandade significa uma grande responsabilidade para o Estado brasileiro.
14: Maria do Rosário lembra que o feminicídio deixa impactos permanentes na vida dos filhos das vítimas e defende o fortalecimento de políticas públicas de prevenção à violência contra a mulher. Ela também pede que o Estado atue para evitar novos casos e assegurar proteção às crianças afetadas.
13: Votação.
7: O plenário da Câmara pode votar projeto que cria mais exigências para a fabricação, comercialização e uso de fogos de artifício. O repórter Antônio Vital traz mais informações sobre a proposta.
9: Ganhou o regime de urgência e está pronto para ser votado no plenário da Câmara, projeto que regulamenta a fabricação, a importação, o armazenamento, o transporte, a comercialização e o uso de fogos de artifício. O projeto, já aprovado pelo Senado, prevê punições para quem descumprir as determinações. A queima não autorizada de fogo de artifício, por exemplo, poderá acarretar pena de detenção de 6 meses a 2 anos ou multa. A proposta já foi aprovada por 2 comissões da Câmara, com alterações em relação ao projeto original. Nas comissões de Segurança Pública e de Meio Ambiente, o texto final prevê apenas o uso profissional para os fogos que possam causar lesão grave e morte ou danos ao patrimônio e ao meio ambiente. Determina ainda que as fábricas só poderão ser instaladas na zona rural. Na Comissão de Constituição e Justiça, o relator deputado Lafayette de Andrada, do PL de Minas Gerais, incluiu limites para o barulho provocado pelas explosões. O limite máximo será de 120 decibéis nos lugares onde os eventos são autorizados. Nas áreas residenciais, o limite foi fixado em 110 decibéis e em locais considerados sensíveis nas cidades, de 85 decibéis. O parecer, porém, não chegou a ser votado e o relator, Lafayette de Andrada, defendeu a aprovação do regime de urgência para o projeto.
22: Esse é um projeto importante que, na verdade, procura dar toda uma roupagem e uma legislação para a questão de fogos de artifício. Não só para a questão dos decibéis, dos barulhos, considerando os animais, considerando os autistas, considerando os locais, mas também toda a estrutura de comercialização, de armazenamento, ou seja, de segurança. É um projeto muito amplo, merece ser debatido e, portanto, peço aos senhores deputados voto favorável à sua urgência.
9: O regime de urgência foi criticado por deputados do Missão e do Novo. A deputada Adriana Ventura, do Novo de São Paulo, disse que há pontos positivos na proposta, mas criticou a criação de novas exigências para fabricantes e comerciantes de fogos.
23: A nossa grande questão, e essa é a razão pela qual a gente vai orientar ao contrário, é que amplia muito a intervenção estatal sobre uma atividade econômica que já está regulada por diversos órgãos públicos. Cria um monte de exigências de licenciamento, certificação, rotulagem, armazenamento, fiscalização. Então, a gente tem uma preocupação, a gente quer debater esse projeto, a gente se coloca à disposição para melhorar o projeto, para poder votar favoravelmente o mérito, se for o caso, mas é não.
9: Com o regime de urgência, o projeto que regulamenta a fabricação, o transporte, a comercialização e o uso de fogos de artifício pode ser votado diretamente no plenário, sem passar pela análise das comissões permanentes da Câmara. Da Rádio Câmara, de Brasília, Antônio Vital.
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13: Transportes.
14: Projeto aprovado pela Câmara reconhece a BR-319 como infraestrutura crítica para a segurança nacional. Capitão Alberto Neto, do PL do Amazonas, defende a proposta argumentando que a medida é essencial para integrar o seu estado e Roraima ao restante do país.
7: Segundo o capitão Alberto Neto, o projeto prioriza investimentos na rodovia e simplifica o processo de licenciamento ambiental. O deputado argumenta que a BR-319 vai facilitar o escoamento da produção, ampliar o acesso a serviços públicos e fortalecer a presença do Estado na região.
15: Então nós vamos destravar os licenciamentos ambientais, nós vamos trazer orçamento, mostrar a importância estratégica da BR-319 para o país. É um sonho de todo amazonense e que nós queremos pertencer verdadeiramente a esse país. A gente não, nós não queremos ficar isolado. Isso afeta diretamente a nossa economia. No momento de estiagem, por exemplo, onde os nossos rios têm dificuldade para a navegação, é uma saída para o escoamento da nossa produção.
13: Consumidor.
14: Comissão aprova a proposta que busca resguardar direitos dos consumidores em relação ao uso de inteligência artificial. A repórter Silvia Munhato explica como isso pode ser feito.
1: A Comissão de Ciência, Tecnologia e Inovação da Câmara dos Deputados...
14: Uso de inteligência artificial. A repórter Silvia Munhato explica como isso pode ser feito.
1: A Comissão de Ciência, Tecnologia e Inovação da Câmara dos Deputados... ...dos consumidores no uso de produtos e serviços que empreguem inteligência artificial... com foco em transparência, equidade e privacidade. As empresas têm o direito de solicitar informações sobre os critérios utilizados.

0: Além disso, poderá recorrer da decisão e pedir revisão humana. O projeto assegura ainda o direito do consumidor de pedir a exclusão de seus dados de bancos usados para treinar ou operar sistemas de IA. O texto ainda proíbe o uso de sistemas de IA que resultem em discriminação algorítmica, ou seja, tratamento desigual baseado em raça, sexo, idade, deficiência ou qualquer outro fator protegido por lei. É o que explica o relator, deputado Davi Soares, do Podemos de São Paulo.
1: É importante deixar claro que a IA, ela não nasce preconceituosa. Ela aprende a partir de informações que recebe. Se esses dados contiverem vieses ou discriminações, as respostas também poderão ser injustas ou discriminatórias. Por isso que o projeto estabelece a proibição da discriminação algorítmica e determina que as empresas adotem medidas para identificar e reduzir esses vieses.
0: O descumprimento das regras sujeitará as empresas à advertência com prazo para correção, multa de 1 a 5% do faturamento e suspensão temporária do uso de sistemas de IA. O texto também autoriza o uso de IA certificada pelo Executivo para revalidar receitas médicas de medicamentos de uso contínuo, conforme regulamentação a ser definida. A proposta, que busca proteger os consumidores em relação ao uso da inteligência artificial, será analisada pelas Comissões de Defesa do Consumidor e de Constituição e Justiça. Da Rádio Câmara de Brasília, Silvia Minhato.
2: Trabalho.
3: Glauber Braga, do PSOL do Rio de Janeiro, defende a proposta que reduz a jornada de trabalho e acaba com a escala 6x1 sem redução salarial. De acordo com o deputado, a medida garante mais dignidade e tempo de descanso para os trabalhadores.
4: O trabalhador brasileiro tem o direito de ter mais um dia à sua disposição para ter vida além do trabalho, para cuidar da sua saúde mental, para ter mais tempo com a sua família, para ampliar a sua formação sobre os mais variados temas, para fazer aquilo que ele queira fazer. Eles vão ficar mais dispostos, com uma maior capacidade de trabalhar, já que eles não estão sendo explorados à exaustão, como é o regramento que a gente tem nos dias de hoje.
5: Glauber Braga argumenta que experiências internacionais já demonstram que a produtividade das empresas não diminui com a redução da jornada. Ele cita ainda que pesquisas de opinião mostram que a grande maioria dos brasileiros apoia o fim da escala 6x1.
3: Termina agora o jornal Câmara dos Deputados, produzido pela Rádio Câmara, com trabalhos técnicos de Wellington Teles e apresentação de Val Monteiro e Luciana Vieira. Uma boa noite para você.
5: A Voz do Brasil volta na segunda-feira. Boa noite e bom fim de semana.
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2: 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Estamos de volta, sextou.
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2: Sextou direitinho aqui na número 1, tudo bem? Alex Bono na área. Até as 11, eu tô te fazendo companhia.
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2: Eita, nós.
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2: Bora!
4: Isso é DNA de GG.
2: Maratona sexta-feira com música boa, aí, a gente merece, vai.

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1: Bora! Chega, gente!

0: básico aí, né? Eita, nem fala em fogo, meu filho. Sangue de Jesus tem poder, o bicho pega. Ai, meu Deus do céu, sextou, sextou. Cadê? Isso é hora, Manuzinha.
1: Mano, já vai se parar. Você já voltou pra rádio?
0: Tamo aqui, tamo aqui. Isso são horas da sexta-feira. Obrigado pela companhia, Manuzinha, galera de Laranja da Terra. Ó, intervalo chegando. Tá na hora de pedir música. Vocês estão agitados hoje? Então, então pede aquela, aquela que eu vou tocar.
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0: Ó, final de semana, tamo aqui na
2: Litoral. Número 1 do Ibope. Você manda. Manda. A gente obedece.
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4: E aí, já gravou o seu pedido?
0: Agora isso ficou interessante. 27 999 86 1050. Qual é a tua vibe? É uma vibe mais romântica na sexta?
1: Passada,
0: pode
1: chocada.
0: Acontecer, pode acontecer. Ou é uma vibe mais agitada? Estou muito curioso. Bem, manda o seu áudio aí. 27 999 86 1050. Vou começar com o Marcelinho, manda aí.
10: Boa noite, Alex.
0: Fala, boa noite, Marcelinho.
10: Atenção para Frio, Eterno Amor, Marcelo.
0: Romântico na sexta, Marcelo.

0: Alô, Samba Crew! Eterno Amor, vibe romântica. Mas tem a turma agitada aqui. Tem o Patrick Solícito, é isso? Aí, ó. Lá de Cariacica, o cara quer agitar. Ele pensou uma música de 1996. Vamos atender ele. É tímido, mandou aqui só áudio, pediu... Caramba, quanto tempo que eu não vi essa música, hein? Ressuscitou. Fire Up, Fire Up, literalmente... É, bota fogo, né? Vambora.
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0: E aí, você lembra dessa?

tá bom? Aqui na Litoral, 10h54, eu tô indo nessa, Alex Bono aqui contigo, amanhã tô de volta, cedinho tamo numa ação e depois tamo no estúdio aqui, às uma hora é ótimo, né? Uma da tarde, obrigado aí, Vanusa, beijo pra você, já mandou mensagem, tem a turma aqui que vai participando do Deu Tempo, Samara Marques. Samara, você mandou os 45 premiados aqui no Fala Aí, no WhatsApp. É no litoralfm.com.br, lá que você faz o cadastro, tá? Boa sorte pra você. Também aqui Luiz Corujão, Marcelo, Joel, a turma sempre curtindo aqui a Litoral. Bem, boa sexta-feira, vamos sextar direitinho? Agora eu vou sextar bebendo um cadinho. Pra que dormir, né, criancinhas? Pelo amor de Deus. Segue lá no Alex Bono com 200 que a gente vai se vendo. Beijo!

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0: Pode deixar que eu não vou exagerar, não.
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0: Senhoras e senhores, essa é! E eu amo vocês, Sorriso Maroto.
1: Te amo, meu irmão.
0: Vamos tirar essa onda junto?
1: Bora.
0: Eu sei que vocês amam essa aqui.

0: obrigado, meu irmão. Te amo. Tiaguinho!
1: Tardezinha. Sorriso!

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0: E Caro e Gilmar!
1: Sepana, meu amigo!
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2: valendo!
3: Aí, meu compadre! Vou falar pra ela agora! Agora! Vambora!

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0: Beijo.

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coração de não ser de ninguém é massa, hein? 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Eu só não sei até que ponto. Tem que ver, tem que ver. Vamos assim, ó. Vamos junto com a gente, hein?

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1: Muito obrigado, gente. Valeu, Zé Rodolfo.

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0: 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Já passei por isso.
1: E o quê?
0: Sabe quando a gente mete o louco?

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0: muito barulho pra Danilo e Davi, Salvador! Que pancada!
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2: Olá, muito bom dia, que bom que você tá com a gente, 95,3. Muito prazer, eu sou o Tiroga, chegando nessa manhã de sabadão, 8 de agosto. E aí, tudo bem com você? Que bom que você tá com a gente aqui, tá? Que você tenha um sabadão especial, principalmente nessa manhã, para levantar assim, daquele astral, para cima. Vai fazer o que de bom? Vai trabalhar? Vai estar em casa, dando aquela geral, aquela faxina? Vai pegar a estrada? Vai dar aquela caminhada, aquela malhada? Não sei. Ó, espero que você tenha um dia produtivo, alegre, presente, na companhia da Litoral. Já pega o celular, já manda aí o bom dia, já manda alô pra tua galera. De repente tá aniversariando hoje, vem comemorar com a gente. Pra você, ó, soprando velhinhas, parabéns, saúde, vida longa. WhatsApp liberado, 27, é o código de área, 996526580. Manda áudio, que é bacana de te ouvir. Aliás, hoje tem você no comando, né? Logo mais às 9 horas a gente vai atender 5 pedidos. Você vai ser o nosso programador. Já manda áudio. Tiroga, bom dia, aqui é a fulana de tal, do bairro tal ou cidade tal. Já que eu tô no comando, toca música tal aí pra gente. Na Litoral, eu tô legal. Manda 996526580. Já segue a gente no Instagram, se não, segue lá. @ Litoral FM Noroeste. E aproveita e me segue também, @ Tiroga Locutor. Esse cara vai estar no Espírito Santo em breve, tá sabendo? É o garotão Luan Santana.

0: Litoral e o Tô Legal, Péricles e Ana Castela, simplesmente acontece, hein? E aconteceu, o fim de semana já chegou, e aí, tá de boa? Obrigado pela companhia, parou e ficou aqui nos 95,3 da sua Litoral Noroeste, ou então tá ouvindo a gente pelo nosso aplicativo, já baixou nosso aplicativo aí, e tá ouvindo online... Bom, tá? Se você ainda não baixou, pega o seu celular, vai na sua loja de aplicativos lá, procure por Rádio Litoral, baixe e instale, é leve, é de graça e ouça aqui a Litoral Noroeste. Pode também nos acompanhar pelo site www.litoralfm.com.br. Aí também escolha Litoral Noroeste. Hoje, sabadão, amanhã... Dia dos Pais, quer mandar aí um feliz Dia dos Pais? Pode mandar, pega aí o WhatsApp, manda pra gente, 996526580. E a boa pedida hoje é ir lá na feira. Luiz Amendoim, fala comigo, bom dia.
1: Uhul, bom dia, com muita paz, amor, alegria, que Deus abençoe nosso dia. Hoje é sábado, hoje é dia de feira, vem pra feira, povo, a feira tá animada, a feira tá lotada.
0: Aí, ó, um abraço, bora. Pra todos.

0: 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Um abraço, amigo Beto Penitente, meu amigo.
1: Beto Penitente,
0: Garrincha, abraço. Ligado na litoral, só da litoral, de 0 a 100 pra não esquecer de ninguém. Vem pra feira, povão, a feira tá lotada. Aqui é Luiz Amendoim, uhul, é nóis!
1: É nóis! O Jefferson com a gente aí. Fala, Jefferson, bom dia. Marcinha Brit, bom dia. Lá no bairro Resistência, em Vitória. Rosângela Bernardoni, fala comigo, bom dia.
2: Bom dia, Tiroga, tudo bem com você? Sou eu, Rosângela Bernardoni, do bairro São Miguel. Tiroga, deixa eu mandar um sabadão pra você, pra toda a sua família, pro meu esposo Paulo, pra todos da minha família Bernardoni, pros meus filhos Patrick, Pablo e Parley, pra minha sobrinha Nora Fabiola, pra Marina do Colúmbia, pro Ney Oliver, Diego Lira, Luiz Carlos do Negão, pra todos os amigos, todos os ouvintes, pras meninas do bolo, Tiroga, ganhei ontem o bolo pra comemorar o Dia dos Pais, meninas, grande beijo, muito obrigado. Amanhã vou dar notícia de como esse bolo deve ser maravilhoso.
1: Tiroga, manda mesmo.
2: Beijo, tenha um ótimo dia, uma ótima manhã de sábado.
1: Pra nós.
2: Beijos.
1: Beijos, obrigado. Ah, um abraço pra turma aí, as meninas da LA Doçura. Segue no Instagram elas aí pra conhecer o trabalho delas, LA Doçuras 488. É isso, né? Valeu, Rosângela, tudo de bom. Bom dia, Tiroga! Um feliz Dia dos Pais para todos os papais. Eu não tenho o meu mais, né? É a Tereza Valando, lá do Vicente Soela. Valeu, Tereza. Bom dia, tá? Bom fim de semana. Bom dia, Bernadette Loss com a gente, lá no bairro Honório Fraga. Um fim de semana abençoado para você. Bom dia também. Bom dia, meu amigo Tiroga. Excelente sábado para nós. Para nós, Eliane. Eliane Guidoni, toda a família aí. Obrigado pela companhia. Valdete, bom dia. Fala comigo.
3: Bom dia, Tiroga. Valdete de Bortoli, comunidade São Brás, distrito de Itapina.
1: E aí?
3: Santa Joana. Um abençoado final de semana para nós.
1: Amém.
3: Uma bênção de Deus. Abraço na litoral. Tô legal.
1: Valeu. Tudo de bom, Valdete. Obrigado pela companhia. Para toda a turma aí. Obrigado pela companhia mesmo. Bom fim de semana. Bom dia! Aí, Yolanda Farias com a gente. Celina Tontelau, bom dia. Obrigado pela companhia. Elza, fala comigo!
4: Bom dia, Tiroga. Aqui é Elza Gão de Maria das Graças. Quero mandar um abraço pro meu irmão Zé Gão e para todos os meus irmãos. E para minha mãe, que foi o nosso pai, que criou 7 filhos. Então, minha mãezinha, merece, né? Zizinha Correia Gon. Dizer que amo muito ela.
1: Valeu, Elza, pra toda a sua família. Um beijão, obrigado pela companhia. Gustavo Lima,

0: Siciliano. Ó, não vai na conversa deles não, hein? Perde o juízo não. Tá, tudo bem, só um pouquinho. Às vezes. Ai, da Litoral, eu tô legal, sabadão. Que bom que você tá aqui com a gente. Curtiu também o som do Tiaguinho? Teve Manu Batidão, teve Gustavo Lima. Ó, e daqui a pouco não, às 9, tem você no comando. A gente vai abrir espaço pra você ouvinte virar o nosso programador. Aí você manda áudio, fala, Tiroga, bom dia. Aqui é fulano de tal, do bairro tal ou cidade tal. Já que eu tô no comando, toca música tal aí pra gente. Aí no finalzinho fala, na Litoral, eu tô legal. Vai, o nosso WhatsApp tá liberado, 27996526580. E aproveita, manda aí alô pra tua galera, o seu bom dia. Venha, bom dia com a gente lá em Colatina Velha. Mandando um bom dia aqui pra Dulce, lá do bairro Vila Amélia. Coyote, Coyote tá lá em Marilândia, mandou uma foto aqui. Ó, Coyote, que é isso, cara? Acho que é um bolinho de carne. E tem um cachorro também na foto, cara. Coyote! Deixa disso, rapaz. Você... Eu, hein? Eu pensei que você ia tomar uma canjibrina logo na cara aí, mas não... Cadê a pinga? Ai, Wanderson Charadex, bom dia. Fala comigo.
1: Bom dia, Tiroga. Que nosso dia seja abençoado por Deus. Aqui, manda um alô pro seu Gabriel. Uhum. Ele tá lá na Barra do Saí, porque amanhã é Dia dos Pais. Eles vão comemorar o Dia dos Pais lá.
0: Pô, bacana.
1: Ele tá recuperando bem. Muito obrigado, Tiro. Tô com o Ed Legal, tô com o Ed Litoral, essa rádio show, essa rádio todo capixaba do Brasil e do mundo.
0: Ai, seu Gabriel, lá da Casa das Tripas, lá em Barra do Saí, Litoral. Capixaba, né? Lá na cidade de Aracruz. Valeu, Wanderson Charadex aí no São Vicente. Aproveitar e mandar um salve, um bom dia também pra turma lá da sorveteria Lindório, né? Toda a equipe. Bom trabalho pra toda a turma aí. Obrigado pela companhia. Quem mais? A turma agora lá em Laranja da Terra, aqui, ó. Bom dia, meu amigo. Sou de Laranja da Terra. Manda uma música pra nós aí. Quem é? Fala comigo.
2: Ô, meu brother. Aqui é o Gircino Racha.
0: Ah, Gircino.
2: Município de Laranja da Terra, Picadão.
0: Picadão.
2: Você manda a música pra nós aí, meu brother.
0: Já, já.
2: Meu parceiro.
0: Valeu. Vamos aí em Laranja da Terra, Picadão. Obrigado pela companhia. De Laranja da Terra, vamos lá pra Sorocaba. Mas eu vou colocar só um pedacinho pra gente ouvir aí, Yolanda. É porque é pedido também. Yolanda, bom dia. Fala comigo.
3: Bom dia, Tiroga. Meu nome é Yolanda, eu falo de Sorocaba, São Paulo. Uhum. E já que eu estou no comando...
0: Ah, e daqui a pouquinho a gente vai saber o que, que você vai ouvir, Yolanda. Beijão pra você. Brunielle, né? A mãe da Brunielle que trabalhava com a gente aqui. Agora tá lá em Sorocaba, com a Catarina, com o irmãozinho. Bom fim de semana pra toda a família aí, Yolanda. Deixa eu ver mais quem aqui com a gente. Bom dia, Tiroga. Bom dia, Marina Rogério. Aliás, eu tenho um break também, que já passou da hora, né? Mas só mandar um bom dia, que quem mandou um bom dia, Eliana de Paula. Bom dia, Eliana. Obrigado pela companhia. 996-526580 é o nosso WhatsApp.
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0: Paraná, litoral, eu tô legal. Tiozinho, você tá perguntando o que você faz agora? Pega o celular e manda um alô aqui pra galera. Por que não, hein? 996526580. Já que o Dilcinho não vai mandar, você pode mandar. Manda aí então, hein? Ai, bom dia, Rebeca! Fala comigo!
1: Bom dia, jovem tiroga! Madrugão, hein? É um sábado maravilhoso para todos nós. Muita paz, muitas bênçãos, né? Muita saúde para todos. E desde já, feliz dia dos pais para você, para toda a família litoral, para todo mundo, para todos os meus irmãos, tá? Porque nós não temos nosso pai. Mas desejo a todos vocês de coração. Feliz dia dos pais para todo mundo. Sou eu, Rebeca Andrade, a poderosa, a vovó do Theo. O meu genro também, né? Alessandro, Santo, lá de Aracruz. Para todo mundo. Beijo, beijo. Litoral, adoro.
0: Ô, Rebeca, ela tá mandando aqui um convite, tem a festa caipira na comunidade do bairro Nossa Senhora Aparecida, né, com momento de ação de graças, 18 horas, depois aquela festa que todo mundo já sabe, né? Música, comidas típicas, quadrilha, muita animação e alegria. Valeu, Rebeca, abraço a todos aí do bairro Nossa Senhora Aparecida, hoje começa às 18 horas. Muito bom dia, Zenaide Vitória com a gente lá no bairro Santo Antônio. Deixa eu ver mais quem, o Edmar Rodrigues Gonçalves. Bom dia, Edmar. Quem mais? Ai, a Eliana. Eliana tá com a gente, né? A Eliana de Palmeiras. O Eliana tá lá em Palmeiras, em Itaguaçu. Bom dia. Manda um áudio pra você pedir aí a música pro Você no Comando. Ah, fala, Tiroga, bom dia, que é a Eliana de Palmeira, em Itaguaçu. Já que eu tô no comando, toca aí essa dupla que você pediu. Aí no final fala, na litoral, eu tô legal. Bom dia, Renilda, Renilda Rangel com a gente. Beto Jamaica, bom dia, fala com... Ih, mandou um foto, copo de suco, é isso mesmo? Fala comigo!
2: Aê, Tirogão, é nós, doido! Hoje nós estamos daquele jeito, hein?
0: Ih, esse copo de suco de laranja tem alguma coisa no meio, hein? Como é que é?
2: Aê, Tirogão, é nós, doido! Hoje nós estamos daquele jeito, hein?
0: Ih, tá misturado esse copo, tá batizado esse suco, hein? Ai, ai, ai. Bom dia, cadê aqui, ó? Bom dia, Tiroga. Se quiser lembrar dos tempos de antigamente, é só chegar aqui em Novo Brasil, procurar o sítio Dois Irmãos Peroni. Dos Irmãos Peroni, eu acho, né? Um abraço, meu amigo. Ou Dois Irmãos Peroni aí. É o Vander que mandou aí. Ô, Vander, que bacana, cara.
3: Não, eu ia falar que não tinha achado litoral, tava dando música e agora achei. Tá no litoral. O radinho aqui é difícil de achar litoral, agora achei.
0: Agora achei.
3: Pode mandar recado que agora tá aqui ouvindo.
0: Ô, Vander, obrigado, cara. Bom fim de semana aí pra você e toda a galera do sítio aí. Irmãos Peroni, lá em Novo Brasil. Bom dia, Rony Gol, tá aí com a gente. Muito bom dia. Gilvanzinho Gogó de Ouro, estouradinho no Brasil. Ô, garotão, bom dia. DDD aí de São Paulo, algum lugar de São Paulo, né? 11. Valeu, Gilvanzinho. Bom dia, irmão. Tudo de bom aí, sucesso, meu querido. Manda aí o seu alô, 27996526580. Já, já, gente, só mais essa aqui, Terezinha. Lá no Ayrton Senna.
4: Bom dia, Tiroga, gente boa, gente fina, Tiroga. É, Tiroga, um feliz dia dos pais, para todos os pais, principalmente para você, eu não sei se você é pai, tá?
0: Muito obrigado, sou sim, sou pai. Valeu, querida Terezinha, bom dia, tá?
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1: Na Litoral, eu tô legal, Diego e Vitor Hugo, beijei a cura. Obrigado pela companhia. 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Com a criançada também para participar e brincar com a gente. Fernanda Alves, bom dia. Fala comigo.
2: Buenos dias, Tirando. Sou eu, Fernanda Alves. Estou aqui ligada na Litoral. Queria desejar para você um feliz Dia dos Pais, que Deus te abençoe, te ilumine, obrigado, te guarde sempre, Deus. sempre.
1: Amém.
2: Na Litoral, tô legal. E hoje, Tiroga, é a festa do Vila Amélia também.
1: Também. Outra
2: coisa nossa, vai ter pagode, vai ser ali na Rua do Juninho, vai estar muito bom. E amanhã, a corrida do carrinho de rolimã, que é muito legal também, no Santo Antônio. Na Litoral, tô legal, Tiroga. Beijinhos que duchos.
1: Beijinhos, Fernanda Alves. Ah, que bacana, todo mundo convidado aí também, né? Aí, deixa eu fazer um alô pra turma lá do bairro Riviera. A turma lá também tem festa hoje lá. O Arraiá Riviera começa a partir das 18 horas. Tem quadrilha, aquela festa toda que a galera já começa, né? Tem comida típica, tem área kid, né? Brinquedos infláveis, tem... Ah, tem shows também, gente. Tem o Léo Pisada... Não, é o... Quem é aqui? Léo Comério? Lucas Comério. Abrindo aqui o cartazinho que me mandaram aqui. Lucas Comério e a dupla Christian e Anderson. Ó, a entrada é gratuita. Aí você aproveita lá o Arraiá do Riviera, gente. Hoje, hein? Saber mais quem aqui com a gente? Bom dia, Tiroga. Hoje, haverá um arraiá em baunilha também da Escola Luísa Crema. Dá um alô pra nós aí. Vamos estar com a barraca das bebidas. É a Dayana e o Criolo. Ah, o arraiá da Luísa Crema também. Olha, cheio de peça. 16h começa lá em baunilha, né, gente? Show com Sidney Pereira. Ô, cara. Sidney Pereira, tem sorteios. Valeu, Dayana. Tudo de bom aí. Dayana e Criolo aí. Cadê mais quem aqui? Meu amigo Menes, é o Guedes Uber também, motorista de aplicativo, sempre curtindo a gente, obrigado pela companhia. A G, tá lá em Santo Antônio do Canaã, G, bom dia, obrigado pela companhia, turma aí, Santa Teresa. Bom dia, sabadão, bora trabalhar, estamos em Palmeiras de Itaguaçu, operadores aí de retroescavadeira, pescoçuda, e o Edmar, né, é lá de Alto Santa Rosa, em Itarana, tá lá em Palmeiras. Hora de Itarana, Itaguaçu, vamos pra Marilândia. Bom dia, Tiroga, que Deus abençoe nosso sábado com essa pessoa maravilhosa que é você. Obrigado, é o Beto lá em Sapucaia, Marilândia. E tá lá com sinusite. Ô, Beto, melhoras, cara. Melhoras aí pra você. Bom dia, Litoral. Henrique Risso aqui, desejando a todos um ótimo final de semana. Na Litoral, eu tô legal. Ô Henrique Risso, você é de Santa Teresa, cara? Eu acho que é. Marco Prete, bom dia! Saber encontrar a alegria na alegria dos outros é o segredo da felicidade. Tenha um bom dia, abençoado sábado pra você, pra nós. Mais um aqui pra gente tocar música. Nossa! Minuto, meio Oliver, fala comigo!
3: Bom dia, Litoral. Bom dia, Tiroga. Quanto tempo, Barão? E aí, meu rei? 100%? Eita!
1: Beleza!
3: Sabadão, né? Eu aqui tô olhando esse solzão gostoso aqui, passando aí para dar um bom dia aí para todos nós colatinenses, o Brasil aí que está ligadinho na melhor, né? É isso aí. Este sábado maravilhoso. Temos festa também lá na comunidade São Miguel, é quadrilha do São Miguel, também, é o quadrilhão, cara. Agostina, é. Estamos lá hoje narrando lá os shows, né? Nós temos show lá hoje com os irmãos de Minas também. Ele é Nilce Vaqueiro. Eita, você é meu convidado, hein, Tiroga? Estamos lá narrando essa festa hoje, gritando a quadrilha. E com certeza, né, uma missa sertaneja, coisa linda. Litoral, aqui Sr. Tomás, que legal. Vem com o Ney Oliver, vem.
1: Valeu, Ney Oliver. Bom fim de semana, obrigado pelo convite aí, cara. Bom dia! Aqui é o Murilo da Agrovila, estamos ligadinhos em você, Murilo.
0: Bom dia, Tiro.
1: Bom dia, garotão. Turma do Pagode, bora cantar?

0: Na Litoral eu tô legal, João Gomes, ele não merece você, amor de fim de noite. Ai, ah, daqui a pouquinho, às 9, tem você no comando. A gente vai abrir espaço para você virar nosso programador. Pelo menos 5 pedidos a gente vai tentar atender, tá bom? Manda áudio. Tiroga, bom dia, aqui é fulano de tal, do bairro tal, ou cidade tal. Já que eu tô no comando, toca música tal aí pra gente. Na Litoral eu tô legal. WhatsApp 27 996526580. Bom dia pra você, bom fim de semana. Bom dia, Tiroga, ótimo sábado pra você também. Aline Andrade lá em Baixo Guantu. Bom dia, com alegria. Zira Winter, tá lá em Nova Venécia. Mandou aqui uma forma de espírito. Eu gosto, hein? Ai, Pretinha de Agrovila, junto aí com o Murilo, né? Obrigado pela companhia. Dando um bom dia aqui também pra Eliane com a gente lá em Maria das Graças. E você, tá por onde, hein? Tô te esperando. Manda aí, 996-526580.
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0: Litoral é tão legal, Ana Castela, é que eu não te esqueci. Bom, daqui a pouquinho tem você no comando. 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

0: Obrigado pela companhia, muito bom dia.
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0: Pois é, tem que mandar áudio. Fala, Tiroga, bom dia. Aqui é fulano de tal, do bairro tal ou cidade tal. Já que eu tô no comando, toca música tal aí pra gente. Na Litoral eu tô legal. WhatsApp 27 996526580. Mais ou menos assim. Quer dizer, desse jeito aqui, ó.
4: Bom dia, Tiroga.
0: Bom dia.
4: Meu nome é Yolanda, eu falo de Sorocaba, São Paulo.
0: Bem-vinda.
4: Já que eu estou no comando,
0: manda.
4: Eu gostaria de ouvir Matadinha de Saudade do Menos é Mais. Na Litoral, eu tô legal.
5: Aí, vamos relembrar aquela saudade, nossa.

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1: Bom dia, Tiroga, tudo bem? É Dulce do Vila Amélia. Já que eu estou no comando, eu queria ouvir Natan Zé Vaqueiro. Aproveita que eu estou obrigada. Na Litoral, eu estou legal.
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1: Bom dia, meu amigo Tiroga. Sábado, meu amigo. Hoje é sábado, é dia de Tô no Comando, Tiroga. Tô no Comando. Queria ouvir uma música aí com capricha no forrozinho aí pra nós, Tiroga, com o alemão do forró. E na Litoral, eu tô legal.

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1: Bom dia, Tiroga. Marina Rogério, do bairro Colúmbia. Já que eu estou no comando, eu quero ouvir uma música com Gustavo Lima, Retrovisor. Mando para minha família Rogério São Silvano, pessoal do Cicoba, para o meu esposo Abner, a minha sogra, Dona Maria da Penha, para Celina e toda a turma aqui do Colúmbia. E para todos que estão ouvindo, um abração para você e fica com Deus. Bom final de semana.
2: Gratidão.

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1: Buenos dias, Tiroga. Sou eu, Fernanda Alves. Já que eu estou no comando hoje, eu gostaria de ouvir Simone Mendes, Menos é Mais. Na Litoral, tô mais que legal. Beijinhos, que duchos.

0: Ah, hoje à tarde tem também. A gente vai estar em rede, né, com a Litoral Vitória. Aí você pode pedir, só que o WhatsApp é outro. 27 999 86 1050. Bora lá? Celular tá na mão, já manda aí o bom dia, já manda alô pra tua galera. 27 996 526 5080. Ó, o Márcio Gleick tá lá no Córrego Sergipe, em Governador Lindenberg. Falou que nesse sabadão, dia de fazer faxina, tomar um café ouvindo a Litoral e dando aquela faxinada. Valeu, Márcio Gleick, aqueles que estão aí na faxina, me colocando pra trabalhar também. Bora lá, disposição, hein?
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0: litoral, eu tô legal, romance desapegado. Japinha, Conde do Forró, né? Essa tinha tempo que não tocava por aqui. Teve também Zé Felipe com Toma Toma, Papo Papo. Pela última vez, o Menos é Mais e Natanzinho. Bora participar com a gente? É, bora! 27996526580. Aí eu falei com o pessoal aí, tá dando aquela geral, Faxina me colocando pra trabalhar? Ô Marina, diz aí pra mim.
1: Aí, Tiroga, eu vou te dar uma vassoura aqui, ó, e um pano e colocar você pra lavar banheiro. Não é só pra ficar acompanhando a gente dentro do rádio aí, não, tá bom?
0: Eu?
1: Abração, Tiroga.
0: Ai, ô Marina, vou te falar, hein? Eu já tô trabalhando com vocês aí. Bora! Deixa eu ver mais quem aqui com a gente, o Valquimar. Bom dia, meu amigo. Fica com Deus. Bom trabalho pra nós. Obrigado, Valquimar. Valquimar José Pimenta aí com a gente. Aparecida Matê de Bom Dia. Quem mais mandando bom dia aqui? Bom dia, meu povo da Rádio Litoral. Bom dia, Edivaldo. Edivaldo Pontes, lá no bairro Morada do Sol. Mora em frente aí do restaurante do Negão, né? Negão aí tá com o radinho do lado aí no caixa. Negão, bom dia, cara. Bom trabalho pra toda a sua família, sua equipe aí. Obrigado pela companhia. Bom fim de semana. Bora! Romildo Passarinho, lá no Santo Antônio. Amanhã tem corrida de rolimãs, né? Descida de rolimãs lá no bairro Santo Antônio. Dia dos Pais. Fala comigo, passarinho!
2: Pitroga, bom dia, bom dia. Hein? É, amanhã também, na parte da manhã, vai ter a celebração aqui do Dia dos Pais, a missa, né? É, daqui da igreja do bairro Santo Antônio, Dia dos Pais. E logo após... é o nosso descida de carrinho de rolimã. A gente já tá se organizando aqui. E na litoral nós estamos legal, ó. Estão ouvindo a litoral,
0: ó. Ó o Tiroga falando.
2: É aí, bora participar, ó.
0: Bora, 27996526580.
2: Aí, beleza? Então tá bom, ó.
0: Obrigado,
2: na litoral,
0: hein?
2: Eu tô legal.
0: Toda a família Rolimã aí, nosso abraço. Obrigado pela companhia, hein? 27996526580. Aqui não vira. Leila mandou agora. Fala comigo, Leila. Bom dia.
3: Oi, Tiroga. Bom dia. Aqui é a Leila do Maria das Graças. Eu também aqui estou ligadinha na litoral. E na litoral é muito mais do que legal. Adoro.
0: Leila, obrigado, tá? Bom fim de semana. Obrigado pela companhia também, tá? De Maria das Graças. Agora vamos lá em São Gonçalo, Rio de Janeiro. Bom dia, meu amigo! Ah, tá, cara. Estrelas da casa, o Jefinho. Fala comigo!
4: Bom dia, meu amigo Tiroga.
0: Tá lá em São Gonçalo, Marcinho. Ou tá no Rio hoje? Vai.
4: Bom dia, galera de Colatina, cidade que eu amo demais. Tudo bem por aí?
0: Tudo, cara.
4: Aqui tá um luxo. Luxo não. O tempo hoje tá meio barro, meio tijolo. Tá nublado. Mas nada que impeça de daqui a pouco tomar aquela gelada.
0: Ih,
4: ah, queria estar nessa feira agora aí. Comendo aquele churrasquinho da Marta, tomando aquele cachamel. Mas
0: conhece,
4: se Deus quiser, hein? tô chegando. Um abraço, galera. Valeu, Tiroga.
0: Valeu, Marcinho. Conhece tudo, pô. Lá na barraquinha da Marta, né? Cachamel. Ai, churrasquinho. Aquele pastel, caldo de cana. Ei! Dia 26. Beleza, meu querido. Um abraço aí. Bora pra onde? Bom dia, manda alô pro Bacurau, Daniel, Pedra, Gildo, galera do Lava Jato de São Luís de Itarana. Valeu, Bacurau, na litoral eu tô legal. Mais quem aqui? Ah, Aparecida com a gente, tá lá em Marilândia. E Aparecida, turma de Marilândia, bom dia, tá? Obrigado pela companhia.
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0: você tá cantando aí com um cabo de vassoura na mão, tipo o Pablo, o Léo Santana, na Litoral, eu tô legal. 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

0: Litoral Entregal, Felipe Araújo e Alexandre Pires, Tira Ela de Mim. Sabadão, rolando aqui a nossa programação especial de fim de semana. E daqui a pouquinho vai rolar 60 minutos só de música, vai ter sequência Litoral. Durante a tarde vai ter Pagodés, Litoral, duas edições, às 2 e às 6 da noite. Tem Você no Comando às 3, tem mais 60 minutos. Tem também o DJ Jonas Brau com Segue o Baile às 5 da tarde. Pô, que bom que você tá com a gente por aqui, hein? Espero que você tenha um excelente sábado, um excelente fim de semana. Quer mandar um alô? Um oizinho, nem que seja. Fala, tô aqui, Tiroga. Então manda aqui no 27996526580. Bom dia aí pra Wanda Vieira com a gente. Ô, Rony! Mandou um áudio, fala comigo aí!
1: Ô, Tiroga, bom dia, bom dia, bom dia, garotinha. Nós estamos aqui todos, Nova Ponte. Mandou uma alusão aí pra nós aí, que nós estamos ouvindo aqui a Litoral.
0: Valeu, obrigado pela companhia. Bom dia, Rosa, com a gente, tá em São Silvano. Lá em Vila Lenira, a Beth também está desejando um ótimo fim de semana para todos os ouvintes da Litoral. Para você também, Beth, obrigado pela companhia. 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
5: A gente só vai parar de tocar música pra mandar o seu alô, mas tem que mandar. O WhatsApp tá liberado. 27 é o código de área pra quem é de fora da nossa região. 996526580. Salve aí pro a galera do Milano Polimentos aí, lá no Santos Dumont também já tá ligado. E você, tá por onde? Manda aí que eu tô te esperando, beleza? Ó, vai rolar a sequência Litoral por aqui também. Eu sou o Tiroga e ele é o Tiaguinho pra começar.

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3: Na Litoral, eu tô legal. Sequência Litoral rolou por aqui dentro dos 60 minutos só de música que tá rolando pra animar. Aqui é a nossa manhã de Sabadabadu. 27996526580 é o nosso WhatsApp pra você mandar o seu recado. João, taxista de Pancas, tá fazendo um bate-volta, vindo de Vila Velha, me dando carona, curtindo a Litoral. Fala comigo, João!
4: Fala, Tiroga! Bom dia, meu parceiro!
3: Bom dia!
4: Seu João! Tiroga, quero saber que eu vou comer aquele churrasco de novo.
3: Uau!
4: Beleza?
3: Ah,
4: bom dia, hein? Manda um abraço pro pessoal da Prêmio Veículos aí. Tamo junto, meu irmão. Um bocadinho de nós tomar uma aí. Valeu? Abraço. Na Litoral, eu tô mais que legal.

0: Beira-Rio. Romildo Pedreiro, e não mandei o sinal pra ele. Será que ele vai puxar minha orelha? Fala comigo!
1: Bom dia, meu amigo Tiroga, aqui é o Romildo Pedreiro. Rapaz, tô aqui em Colatina com a sua encomenda e você foi trabalhar hoje de manhã. Vai ser um jeito eu passar aí nesse boteco seu e tomar uma cachaça desse aí nessa litoral.
0: Aqui
1: e pegar sua prenda, né, do Dia dos Pais. Aquele abraço, meu amigo. Daqui a pouco te leva aí sua encomenda.
0: Ô, meu querido. Ô, aqui não tem esse produto que você falou, não, rapaz. Valeu, Romildo. Obrigado, cara. Parabéns também. Feliz Dia dos Pais pra você. E aí, bora comemorar o Dia dos Pais? Vai mandar o seu bom dia pro papaizão aí. Seu vovô, pessoa que você considera aí, seu padrasto. Bom dia e excelente sábado pra nós com V da vitória do Vascão. Ah, Roberto, tamo aí, cara. Tamo empolgado, né? O Vascão empolgou a gente aí. Bom dia, Tiroga. Aqui é a Neuza, do Ayrton Senna. Bom dia, Neuza. Bora lá pra Colatina Velha. Maria Isabel, fala comigo. Bom dia.
2: Bom dia, Tiroga.
0: Bom dia.
2: Bom dia, abençoado pra todos nós. Muita saúde, muita paz e sucesso no seu trabalho. Um bom dia na Litoral e tomara que legal. Maria Isabel, bom dia.
0: Bom Litoral! Dia. Eu tô legal. Valeu, Maria Isabel. Obrigado pela companhia. Bora, 60 minutos, não pode parar. Vem cantar.

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0: contigo. Ah, tocou muito aí com Chapa House, né? Quanto tempo! Ó, rolou por aqui também Thalita Mel e Xande Avião, Simone Mendes, teve Jeito Moleque com Sutilmente. E aí, tá de boa no sabadão? Obrigado pela companhia. 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Terceira etapa do circuito de corrida SESI Saúde Mais Segurança, realização FINDS e SESI Saúde Mais Segurança. 996-526580 é o nosso WhatsApp, manda aí o seu alô, manda alô pra tua galera, parabeniza Dia dos Pais. 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Bora aqui, fala comigo!
1: Bom dia, Tiroga. Aqui é a Isamara do Ayrton Senna. E... queria mandar um abraço de Feliz Dia dos Pais pro meu pai Isaac.
0: Ai, valeu, Isamara! Valeu, papai Isaac, tudo de bom, obrigado pela companhia. Ai, ai, ai, bora pra boia? Que... ai, mandou um feijão tropeiro aqui, torresminho. Ai, Zira Winter, lá em Nova Venécia, uma hora dessa.

ouvi o seu áudio. Eu vou ter que procurar saber o que foi aqui, que eu vou te responder agora. Bom dia, Kátia De Bortoli com a gente, está em São Silvano, ainda está digitando. Mandar um alusão aqui pro Paulo Sérgio. Fala, Paulo Sérgio, lá no bairro Nossa Senhora Aparecida. Falou que hoje tem festa lá, né? O arraiá deles também. É, a Rebeca me contou mais cedo aqui. Valeu, Paulo Sérgio. Bom dia! Música pra nós? Agora então, Rosilene. Bora!

0: só de música. E o Romildo Pedreiro é um fanfarrão mesmo. Ele não veio, não trouxe presente, que dia dos pais. Ô, Romildão, obrigado, cara. Agora tá pegando a estrada, partindo pra Linhares, porque falou que a nega véia tá esperando ele pra almoço. Obrigadão aí, meu querido. Feliz dia dos pais pra você também. Boa viagem aí, hein? Ai, Rosemary, bom dia. Pediu aqui, ó. Passa Manu Batidão pra mim, a Rosemary de Colatina Velha. Bom dia e feliz dia dos pais pra você, beijo. Obrigado, Rosemary. Tudo de bom? Só vou ficar devendo a música da Manu Batidão, tá? Ela falou, thank you. Oh. Deixa eu ver mais quem aqui. Bom dia, Maria Aparecida, do Fioravante Marino. Ou vou mandar o sinal, hein? Eu acho que ela tá com... Isso, tá querendo... Pronto, hoje pode, né? 996-526-5080. Deixa eu ver pra quem. Cadê? A Kátia de Bortoli em São Silvano falou, ó, quero desejar um feliz dia dos pais pra todos os papais aí. Que Deus abençoe sempre. Amém. Obrigado, Kátia. Tudo de bom, hein? Deixa eu ver mais quem aqui. Aqui no... O William que mandou. Tá sem nome aqui, mas o nome tem áudio. Pera aí, William. Já colocou aí, torando, fala comigo!
1: Alô, Tiroga, bom dia!
0: Bom dia!
1: Na litoral, estou mais que legal. Aqui é o Lemonzinho de Guapapa, Dona Maria, da Silva Pereira e Sidney.
0: Pronto.
1: Capisque. Quero desenhar uma música.
0: Antiga.
1: Na litoral, estou mais que legal. Que música você quer, minha mãe?
2: Quando eu saio de casa.
1: Quando eu saio de casa.
0: No dia que eu saio de casa, minha Tiroga, mãe
1: Tiroga,
0: meu me
1: amigo
0: disse...
1: querido, Lemonzinho de Guapapa. No sabadão, arrumando casa, eu, minha mãe Ana Maria.
0: Eu também, né?
1: Da Silva Pereira e o Sidney Capisque arrumando casa. Graças a Deus, Tiroga.
0: Ai.
1: Na litoral, estou mais
0: que legal. Só não vou conseguir atender o pedido. Tinha que pedir mais cedo, né? No horário aí, mais cedo de manhã, que aí a gente tem o você no comando, aí a gente atende. Mas, ó, boa faxina aí pra todo mundo, bom fim de semana. Manda Marília Mendonça aí pra nós, a Maria Aparecida pedindo aqui. Eu não sei se vai ter programado aqui na minha hora, tá? Mas valeu, sempre boa pedida. Quem é? Fala comigo!
3: Bossa de Bahia. Vá comigo, Bi. Vasco e Bahia.
0: Vasco e Bahia.
3: Mandamos aí pra nós.
0: Valeu! Não entendi quem é, mas tá valendo. Esse modelo. E o cara mandou foto aqui, o congelador tá lotado. Pelos poderes de Grayskull. Fala, He-Man!
4: Fazer um churrasco agora ou tá cedo? Tiroga, meu amigo, das antigas. Pode fazer um churrasco agora ou tá cedo?
0: Não, tá na hora. Eu, hein? É sabadão, fim de semana. Beleza, já tá liberado, hein? Pronto. Deixa eu ver mais quem aqui. Ai, você mandou áudio aqui. Marlene Auer, você fala comigo.
5: Olá, bom dia. Aqui meu nome é Marlene Auer, de Colatina Velha. Uhum. Eu queria uma música, Alemão do Forró. Pode ser qualquer uma. Eu ofereço para os meus filhos, Fabíola, Gabriel e João Lucas, e para o meu marido, que amanhã é dia dos pais.
0: Isso.
5: Desejo um feliz dia dos pais para todos os pais do mundo. O meu já se foi. Valeu, tô na litoral, eu tô legal.
0: Ó, eu atendi um pedido mais cedo, tem que mandar mais cedo o pedido, senão não dá pra rolar, mas valeu, uma boa pedida. Cadê aqui, ó? Ih, já pode ou tá cedo, tem uma piscina ali no fundo. Vasco ganhou, né? Pelo menos uma vez vocês terem assunto. Valeu, Bruna Bernardina, lá em Barbados. Ô, Bruna! Ai, ai, ai, hein? Deixa o Vasquinho quieto.
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0: Péricles, é no pagode, já que tá gostoso, deixa, hein? Ah, obrigado pela companhia. Por aqui você ouve muito mais músicas. Teve Turma do Pagode, Menos é Mais. Teve Natanzinho Lima, teve Léo Santana. Logo mais, a partir do meio-dia, a gente entra em rede com a Litoral Vitória, transmitindo para todo mundo. É o Bruninho que vai comandar aí até uma da tarde. Depois de uma, entra outro locutor. Aí eu não sei quem é que vai entrar. Mas é isso aí. Valeu, William! O Lemãozinho aí, a turma que perguntou. Eu vou pro break e a gente já volta, tá?
1: Fica aí! Depois do intervalo, tem...

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0: Maio, ela apareceu. Marília Mendonça, Maiara e Maraísa, Debaça. Na litoral, eu tô legal. Obrigado pela companhia. Sabadão aí, ó. Alguém tá vendo alguma nuvem nesse céu azul? Nossa, o sol esquentando de novo, hein? Aí você tá preparado pra tomar uma? Ih, já tá tomando, né? Brincadeira. Ai, ai, ai, hein? Márcio Blake tá lá no Córrego Sergipe, já pronto pra tomar uma. É, vamos animar esse sabadão, já pode tomar uma cerveja. Claro que pode. Hoje é sábado. Valeu. É, daqui a pouquinho, meio-dia, aí eu já tô liberado. Mas nem tanto, hein? Deixa eu mandar um salve aqui também. A galera lá no bairro Riviera, né? O Janderson, o Romário. A turma bacana lá que hoje tem o Arraiá Riviera também. Todo mundo convidado a partir das 6 horas da noite. É, já é noite já, né, cara? Vai ter aí Lucas Comério tocando. A dupla Christian e Anderson também vai estar lá fazendo uma apresentação bacana. Além das quadrilhas, né? A Catrinha, dança da catequese. Aquele quadrilhão animado. Fogueira de São João. Lá tem também fogueira, gente. É bacana mesmo. Aí comidas típicas, todo mundo já sabe. 6 horas hoje lá, hein? Todo mundo convida. Área Kids também. Lá na Praça do Bosque, lá. Valeu? Valeu, Janderson. Valeu, Romário. Quem mais? Ih, rapaz, o cara já mandou foto agora com o churrasco. Ah, deixa só com... Ah, aqui é carne de primeira, hein? Aí é de cair os dentes, hein, Orleão? Aí no bar do camarão, né? Aí sim. Ih, mandou áudio, hein? Chegou o áudio. Vamos ouvir, vamos ouvir, vamos ouvir. Dessa vez ele não apareceu com linguiça e nem... É, hoje é carne de primeira. Vamos ouvir aqui.
1: Fala, Tiroga. Tô aqui no bar do camarão. Hoje é churrasco, não é linguiça nem mandioca, não.
0: Aí você escolheu bem, hein? Pronto. Aí mandou bem. Ana Jara, oi Tiroga, um abraço, obrigado pra você também. Romildo Pedreiro mandou aqui.
2: Fala comigo, meu amigo Tiroga. Agora já pode mandar o sinal que eu já tô chegando aqui na Fazenda Três Marias, a 20 quilômetros de Linhares, hein? Fala comigo, manda o sinal, aqui é o Romildo Pedreiro, tamo junto.
0: Bora nessa, feliz dia dos pais, hein? Ih, mandei o sinal, pronto. Aí, tá mandado, já tá quase em casa. Vamos almoçar com a nega véia. Dudu, super atacado, agora em novo endereço. Dudu, bom dia, fala comigo.
3: Fala, Tiroga, Dudu do Super Atacado Elétrico. Hoje é festa da Rua Paraná, sexta festa da Rua Paraná, hein, Tiroga?
0: Onde é?
3: Se quiser aparecer, só chegar. Ah, é nóis.
0: É Rua Paraná, mas onde fica a Rua Paraná? É lá no Vila Amélia, que a ouvinte falou hoje, que era lá no Vila Amélia também tinha festa? Ah, ele mandou aqui agora, ó.
3: Barra Aparecida, Barra Aparecida.
0: Ah, tá, Barra Aparecida, tô sabendo também. A Rebeca Andrade mandou aqui que tem um arraiá aí, o caipira, né? Pô, bacana, Dudu, todo mundo convidado. Hoje tá cheio de eventos aí pela cidade, né? Bora aí, e a gente já volta.
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Eu Tô Legal. Tony Salles, Panamera. Rolou também Felipe Amorim, Bim e Vitão, Eu Vou Na Sua Casa. Tchê! Ah, obrigado por me deixar entrar na sua casa mais. Agora só na segunda. Tá bom. É o pai, vem aí a Rede Litoral de Rádios. Bruninho vai comandar aí a partir do meio-dia. Vai até a uma, né? Aí você participa com ele pelo 27999861050, tá bom? Vamos ver a galera lá no sítio Irmãos Peroni, lá em Novo Brasil. Obrigado pela companhia aí, gente. Obrigado a todo mundo aí. Desejar especialmente a todos os papais, né? Um feliz e abençoado domingo, Dia dos Pais. Você sabe, né? Fala que é todo dia, claro. Cuidar, essas coisas todas, é todo dia. Mas já que é dedicado amanhã, vamos aproveitar aí com moderação. Beleza, gente? Beijão a todos os papais. Um excelente fim de semana. A gente se fala na segunda-feira, na Parada Legal, lá na Móveis Linhares, 9 da manhã. E depois, 2 da tarde, aqui na nossa programação. Obrigado pela companhia. Bom fim de semana. Continue se cuidando. A saideira já tá rolando.

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galera geral, que o Bruninho tá na litoral no seu horário de almoço, meio-dia e quatro. Boa tarde, gente! Tô aí, hein? Ao vivo pra todo o Espírito Santo. Na Grande Vitória, Linhares, Colatina, Cachoeiro, todo mundo ouvindo o Bruninho na Rede Litoral, a maior audiência do Rádio Capixaba. E você participa comigo aqui no Zap 999-86-1050 pra gente fazer...

0: Sorriso maroto.
1: Na litoral eu tô legal. Duas... Ah, não, aliás, meio-dia e 14. Quem dera se fosse 2 horas.
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0: Saudade, Bruninho. Mas tá dando aí sol quente, rachando meu aqui, calorão demais, né?
1: Calorão,
0: menino. Muito quente. Ah. Foi no litoral, mandado pro Léo Pestana. Estão indo outro lado, estão os meus fãs. Litoral, tô legal.
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1: Ontem eu tava lá em Linhares e tava um calorão lá.

0: Pergunta que não quer calar. Matheus Cerveza, foi ou não foi te ver ontem lá em Linhares? E será que lá já podia estar calor igual aqui?
1: Tá um calorão.
0: Que calorão, hein?
1: Calorão.
0: Beijinhos.
1: Calorão. Gil, lá. Gil, semana que vem eu vou lá no Matheus Cervezani, fechou? Vamos lá pra acabar com esse mistério logo, saber se Matheus existe ou não existe. Ah, quem mais tá aqui? Ah, Ana Paula de Laranja da Terra.
2: E aí, Bruninho? Eu não poderia deixar de comentar a dancinha de vocês ontem, né?
1: É, né?
2: Ainda bem que você, Natizinha e Holiber, têm um dom da comunicação. E que dom!
1: Dançar isso por dança.
2: Porque, meu querido, se vocês precisassem da dança pra sobreviver, não sei o que seria da vida de vocês, não, hein?
1: Dançarino! Flávia Santos! Ô, Ana Paula, tá anotada aqui, tá, essa desgravada? Flávia Santos tá ouvindo... Mas quem? Márcia de Almeida, lá do Caratuíra. Moninha de Cachoeiro também. Oi, Moninha!
3: Boa tarde,
1: ah, não, Moninha,
3: litoral.
1: Não.
3: Aqui é a Kathleen de Cachoeiro, Itapimirim. Dá alô pra mim, pro meu pai e pra minha mãe na litoral.
1: Tá,
3: eu tô legal. Beijo, beijo, tchau.
1: Beijo, Kathleen. Pra mamãe também. Moninha pra todo mundo de Cachoeiro. É isso. 999-86-1050. Vai mandando sua mensagem porque o Bruninho tá aqui pra falar com você.

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0: adorável, eu tô legal. Grupo Revelação, ela só vai de camarote pra frente. Na área comum não vai não, né? Desgramado, conheço gente que faz isso, tá? Nas áreas comuns
1: que
0: não.
1: 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Litoral, é claro.
0: Também tem que ser artista acessível, velho. Deixa eu mandar um abraço aqui pra Angia Santana, um beijo. Stephanie. É, Bruninho, canta pra mim a música do Rick Renner, filha. Não, mas se eu cantar aqui, aí eu vou perder meu emprego aqui na rádio. Todo mundo vai querer que eu faça um show pra cima e pra baixo, que aqui é cantor. Beijo, Stephanie. Mandou mensagem lá no Insta pra mim, @obruninhoandrade. Beijo pra Rayane de Jesus também. Amém. Pra Lorivan Galvão, Eusilane da Silva. Ah, muita gente mandando mensagem pra mim no 999-861050 também. Tem a Nicole Delfino lá de Planalto em Vila Velha. Caio de Alvorada. Tem o Wesley da Cruz lá em Cidade Continental. Márcia Delfino de Planalto em Vila Velha. Beijo, Marcinha. Aloísio do Romão. Abraço, molecote. Beijo pra Josi. Bruninho, manda um happy birthday aí. Edna, da Prática da Pebus, hoje é aniversário dela, minha mamãe. Beijo, dona Edna, muitos anos de vida. Josi, beijão pra você também. Denise Biasucci, tá me ouvindo? A Camila de Ulisses Guimarães, beijo. Gustavo Christian de Romão. Alfredo Everton lá no Araçás também, abraço, molecote. Adriano, Adriano! Aonde?
2: Bruninho, eu tô aqui em Morada de Laranjeiras. Vizinho veio mandar eu baixar o som.
0: Não, baixa não.
2: Não baixo não. Na litoral eu tô mais que legal.
0: Não, baixa
2: Adriano,
0: não.
2: Adriano, Morada de Laranjeiras.
0: Não, Morada de Laranjeiras é o que manda aí, é tudo meu. Eu e meu parceiro Altair Candeza aí, que é o presidente do bairro de Morada de Laranjeiras. Qualquer coisa, se alguém reclamar com você, você fala comigo, que eu falo com o Altair e pronto, tá tudo resolvido. Morada de Laranjeiras eu mando, velho. Aí é meu bairro, é minha quebrada. Ô, Geisa, tá lá me ouvindo. Cadê a Geisa? Geisa.
3: Boa tarde, tio Bruninho. Eu tô aqui ligadinha na Rádio Litoral. E eu queria te pedir uma música. Agora o nosso quadro. Dona Castela. Obrigada, tchau.
0: E como é que é seu nome, que você não falou?
3: Ai, eu esqueci de falar meu nome. É Luna de Jardim Camburi, hein?
0: Que é você, Luninha, gatinha, beijo. Tatiane Santos, lá de Nova Palestina, tá me ouvindo também? Beijo, Tati. Mas quem? A Carla Cristiano Romão, Dani Neto do Alecrim, Fernanda Peron do Bairro República, muita gente. Vou pro intervalo rapidez e volto já trazendo mais músicas aqui na Litoral. Vai!
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0: Sorriso maroto,
1: no litoral, em São Paulo. Eu tô legal. E agora tem resultado de promoção, tô liberando dois ingressos pra você curtir o Movimento Cidade. 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
1: É isso aí, molecote. Tô vazando no capinado. Antes, vou mandar beijo aqui pra Anne Marie, lá de Vale Encantado. Oi, Anne.
5: Oi, Bruninho, boa tarde, tudo bem? Sou a Anne Marie, do bairro Vale Encantado. Estou passando para desejar um ótimo sábado a todos que estão vendo essa rádio maravilhosa que é a Litoral. Um beijo para o meu marido, João Cláudio Cadu, e todos que estão ouvindo essa rádio maravilhosa. Beijo no coração.
1: Beijo, Anne, lindona. Tem mais, Sirlei Mello, lá de Cidade da Barra, também tá me ouvindo. Mandou mensagem. Hildo Véz de Linhares. Fala, Hildo!
6: E aí, Bruninho, velho!
1: Fala, velho!
6: Hildo Véz tá na área novamente, aquele em Linhares, aquele sol regaçando,
1: o sol,
6: Brunão.
1: Tá focando em Linhares.
6: Um abração pra você. Aí. Bom trabalho, né? E nega véia hoje já correu só 28 km, fazendo aquele treininho pra Maratona de Vitória. Vai correr sábado e domingo.
1: Que isso?
6: Ah, os dois dias. Tamo lá, eu quero te ver, hein, bonitão.
1: Mas tem que
6: descansar, beijão pra você, hein?
1: Valeu, Marcos França de Santa Luzia, Santa Luísa, em Vitória, tá mandando um abraço pra Vanessa Camarão de Resistência, Luluzinha de BS e Loirinha de Taquara na Serra. Boa, molecote. Mais um montão de gente. Reinaldo Alves mandou uma foto. Bruninho Franco com caipira com suco de cevada. Tá tomando, vai tomar. Aliás, tá tomando uma e vai comer um franguinho daqui a pouquinho, quando estiver pronto, né? Boa, molecote. Mais um montão de gente aqui. Não deu pra colocar o áudio de todo mundo hoje. Mas, ó, vocês são maravilhosos. Ótimo final de semana pra todo mundo. Se cuida. Segunda-feira eu tô de volta às 10 da matina na Grande Vitória e meio-dia pra toda a Rede Litoral. E hoje a gente se encontra lá no Show do Belo. Segue aí, @obruninhoandrade, pra ver todos os bastidores do Show do Belo hoje no Shopping Vila Velha. Fui! Ah, e claro, feliz Dia dos Pais pra todos os papais ouvintes da Rádio Litoral. Beijo!
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4: Bora! Chega, gente!

0: Jet ski.
1: Oi, vai uma seta em cima. Hoje dá pra dar uma voltinha de jet ski, hein? Tá um calor desgramado.
2: Fala, Bono.
1: Tamo aqui na área e até às 7 horas. Agora eu tô contigo aqui na número 1. Essa é a Litoral FM. Como é que vocês estão? Como é que tá o fogo? O que que aprontou na sexta-feira? Aqui o fogo sempre é assim, uma loucura. Você tá louco? Ah, moleque. Então é isso, 27 999 86 1050. Hoje a turma do interior acompanhando a gente. Deixa eu ver se vai. Ó, a turma do interior vai acompanhar até amanhã, ou até segunda. É isso. Então é isso, participa aí do 27 999 86 1050. Bem, tem que liberar agora convites pra você curtir o Movimento Cidade. Cara, uma turma muito legal. É Zeca Pagodinho, MC da Buda Convida do Ques, MC Lauana e muito mais. Prainha, Vila Velha, 15 de agosto. Manda aí então a senha, que é o Salvador na Litoral. Pegou aí? Sábado na Litoral. Enquanto isso, vai aproveitando o dia, você deve estar se preparando para talvez ir pro show do Belo, né?
2: O sol tá focando.
1: Hoje o bicho vai pegar, meu filho. E você vai curtir um Belão, talvez? Acho que você vai.
2: Arrasou.
1: Deixa eu até ver aqui. Não, ela não vai... Tainá! Você está indo para o Belo? Ah, ela briga comigo que não quer falar, mas já está no ar, meu amor. Você está indo pro Belo?
3: Agora não. Vou passar em casa, me arrumar. Eu tava trabalhando de manhã, né? Agora eu vou pra casa, me arrumar e vou pro Belo.
1: A pergunta
3: é
1: que...
3: Mas não é pra curtir, que fique claro isso.
1: Ah, pelo amor de Deus, a gente sempre aproveita um pouco, até porque são 5 horas de show do Belo, você tá ligado, né?
3: É verdade.
1: Você já sabe se ele vai atender o ouvinte antes ou depois do show?
3: Geralmente é antes.
1: Vai ser antes, será?
3: Geralmente é antes.
1: Ah, não, porque eu quero história. Eu quero que seja depois, porque o ouvinte vai entrar depois de um open bar.
3: Você quer história? Quem quer viver essa história? Eu não quero.
1: Ah, isso vai ser maravilhoso. Você imagina a galera entrando depois de 5 horas de show bebendo, cara? Você tá brincando, é história que a gente ficava segurando.
3: É porque não é você que vai estar lá tendo que controlar a galera bêbada, né?
1: Você não fica até o final?
3: Quê?
1: Você não fica até o final?
3: Sim.
1: Então pronto, se joga.
3: Nossa.
1: Alô, galera do Belo!
3: Que tudo isso que você tá me desejando volte pra você, Alex.
1: Alô, galera do Belo! Receba a equipe da Litoral depois do show!
3: Tchau!
1: Falando em Belo, pra ver o sol brilhar ao vivo.

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0: Tá falado. 1h42, sábado à tarde, Alex Bono na área. Tudo bem aí? Tudo certo, criancinhas? E aí? Tudo bom? Tudo bom? Tudo bem? Tudo bom? Tá tudo ok pra um sábado a gente curtir assim? Do jeito que a gente merece. Trabalhamos a semana inteira, foi mais uma semana vencida. Chegou aí o final de semana pra gente extrapolar, pra se jogar. Não é? É isso. Eu diria aí, Xuxa, que tá nas altas de novo. Libera geral. Vamos liberando tudo. Libera.
1: Eu sou Simone.
0: Oi, Simone.
1: Do Estrela e do restaurante da Edna. Mua. Daquela comida deliciosa.
0: Eu quero.
1: E eu quero mandar um abraço pra todos vocês aí, pra minhas duas filhas.
0: Ah, que demais, Simone. Beijo pra você e pra suas filhinhas também, curtindo aqui a programação da Litoral. Pode participar sempre, vendo que é ouvinte novo aqui. Que legal. Pepezinho também já mandou fotinha aqui. Tá bonito. Fala, Cris.
2: Por falar em belo, deixa eu mandar um boa tarde pro meu belo Alex Bono.
0: Para.
2: Boa tarde, meu amor.
0: Boa, meu amor.
2: Estou por cá ligadinha te ouvindo. Beijos, um ótimo sábado pra nós. Da sua Crisinha de Vila Graúna. E um Beijo, bom domingo, Felizinha. Feliz dia dos pais pra quem é papai.
0: Beijo, Felizinha, obrigado pela companhia. Tá, Pedrinho aqui, ó, fala comigo. Posso pedir Marina Sena, qual é o Santana? Carnaval, manda abraço pra BH, Minas Gerais, é nóis, Pedrinho, Minas, tamo em casa. Salve aqui, vamos passar pro nosso programador Marcelo Rangel, viu, Pedrinho? Fala, Rosenberg.
3: Boa. Boa tarde, meu bom. Alex Bono, com 2 anos, que é pra não esquecer.
0: Não pode.
3: Tá,
0: e é pra seguir no Instagram,
3: Rosenberg,
0: tá?
3: De Interlagos, mais conhecido como Carioca. Motor de aplicativo. Bora pra cima, aqui pra baixo, a contramão. Sabadô, papai. E nós tá como, Alex?
0: Vamos.
3: Você daí e eu de cá. Juntinho e mensurado. Eu, nos preparativos, já parei de trabalhar e agora me preparando pra curtir o belo. Você tá doido? Vou acabar com aquelas doses duplas.
0: Rapaz!
3: Se me viu, mentiu. É fake news. Deixa um beijinho pra nossa menina Claudinha Leite Rimarinho e seu casca de bala. Ô, motoqueiro fantástico. E não posso esquecer a pessoa que é muito especial em minha vida. MJ Forever. Fui. E na Litoral, eu tô legal.
0: Quero ver você mandando o áudio do evento, mas quando tiver batendo aquelas bebidas tudo, meu filho, porque as doses em dupla até as 5 horas, vocês já vão estar tá assim, ó, mais crazy que tudo. Vai estar tá mais ou menos assim, quer ver, ó?
4: Toma vergonha na cara, tá assim, ó. O Belo acabou com tudo. Belo é esse nojento.
0: Vai estar tá assim, mais doido que tudo. Gosta assim. Ai.
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0: vai pra baixo, ó.
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0: 3 horas, porque daqui a pouquinho tá vindo o Pagodés. Dia de muito pagode, criancinhas. Vamos nessa, sabadá direitinho. Alô!
1: Então vem comigo assim, ó.
0: Vai.
1: Sabe o que o Alex Bono quer?
0: O quê?
1: Sabe o que o Alex Bono quer?
0: O quê?
1: Muita cerveja gelada.
0: Ah, tá,
1: esse dia
0: susto.
1: Lindo, todo ensolarado. Pode ser no copo da Litoral, que ele adora. Na Litoral, eu tô legal. Gilberube aqui da Barra do Jucu, Alex Mono. Bacana presença na audiência do seu programa. É nóis, na Litoral, tô legal.
0: Gostei, mas fiquei um pouquinho preocupado. Vai que, né? Ele sabe exatamente o que eu quero. Tô brincando, vai. Fala, Fábio.
2: Fala, Alex Bono. Yeah. Excelente tarde, meu amigo.
0: Pra nós,
2: aqui,
0: amigo.
2: Fábio, motorista de aplicativos da Gestileta. É, daqui a pouquinho a gente vai se ajeitando aqui, parar os serviços. Eu não vou buscar, não vou pegar o tempo das doses duplas lá no show do Belo.
0: Ah.
2: Vou ir um pouquinho mais tarde. Talvez eu pegue o finalzinho ali. Eu devo chegar lá umas 4h30, 5 horas. Pra aproveitar o showzaço de daqui a pouco. Ei, beleza. E por conta de quem? Por conta da melhor. A Litoral tá mais que legal.
0: Vamos que vamos. O importante é que economizou. Dinheiro tá tendo aí porque tá chamando, né? Não vai beber economizando, mas não vai deixar de beber, mesmo sendo dose dupla, né, Fábio? Tá certo. Daqui a pouquinho dá aquela paradinha básica, porque você merece relaxar também. Nosso motorista de aplicativo tem a vida aqui, ó. Só Deus na causa, a semana inteira. Se deixar 12 horas, sei lá, muito tempo. Bem, Roseline Maria, um beijo pra você. Alex Mono, seu lindo. Tô aqui em Nova Almeida, ligadinho em você. Um beijo, obrigado pela companhia, Roseline. Quem tá aqui?
3: Boa tarde, a Litoral.
0: Boa!
3: Aqui é Cassino de Cachoeiro, Tapimiri. Manda alô pra mim, pro meu pai, pra minha mãe. Pra mim, na Litoral. Tô legal, um beijo, tchau.
0: Ai, que coisa mais linda. Um beijo, beijo pra você e pra família toda, tá? Flávia Cristina também tá aqui, sábado na Litoral. Lá em Maria Ortiz, vai mais um.
4: Boa tarde, meu amigo Bono. Tudo
0: fala,
4: bom?
0: Treca, tudo bem, meu
4: Tem
0: amor?
4: Tem como você mandar um beijo pra minha tia, é a Drick de Nova Betânia. É porque eu tô no celular da Chile, minha sobrinha.
0: Ah lá, pegando o celular dos outros.
4: Tá bom? Manda um beijo pra nós aí. Pra mim também. Não esquece de mim não, tá bom? Tô te ouvindo aqui. Por favor, poxa, Bono, manda um beijo pra mim.
0: Um beijo pra você, meu amor. E aí, vamos fazer o quê?
5: Bora pro pagodês.
0: Não, pera aí. Essa inteligência artificial tá tudo esquisito, cara.
5: Bora pro pagode é acento agudo Z.
0: Também não funcionou, cara. Que humilhação. Tá vindo o Pagodés, ó. E é especial, eu sou história. Muito pagodinho pra você curtir aqui nas ondas da Litoral, fechou? Cara, sabe quando você tem a impressão que você tá esquecendo alguma coisa? Tô até enrolando aqui. Tô esquecendo alguma coisa. O que será, cara? Não sei. Vou descobrir daqui a pouquinho.
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0: E aí, sábado gostosinho pra todo Espírito Santo. Tamo aqui. Eu sou Alex Bono, muito prazer no comando da nave. Ui! Primeiro lugar geral no Ibope, vamos nessa.
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0: pago
17: chocada.
0: Pago a 10, é pago a 10.
17: Meu Deus.
0: É só pra aquecer pro Belo.
17: Jesus.
0: Vai com tudo.
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0: pra relaxar, não. Não! É pra pirar o cabeção! Pra beber todas as águas, claro, claro. Pelo amor de Deus, vamos hidratar, meu povo. O que, que é isso? Também não leva pro mal do caminho, não. Aí já é demais, aí já é demais pra mim. Vamos direto aqui pro 999861050. Vamos ouvir a turma. Se está pra lá de Bagdá, se está tudo certo ou não. Começa com você, Jodir, vai.
1: Na litoral, eu tô legal.
0: E aí?
1: Tô aqui, cheguei no trabalho agora, tô a fim de ouvir um pagode aí, se for possível. Aí mandei um alô pra galera lá de Cariacica, Vila Velha, todo mundo aí. E bom trabalho aí pra vocês.
0: Valeu, Jodir!
1: E o litoral é top, hein?
0: Demais,
1: Jodir,
0: né?
1: Jodir, aqui da Gurijica. Um bom dia, uma boa tarde pra todos.
0: E uma boa noite também. Salve, Jodir. Tamo junto, tamo junto. Bom que você queria ouvir um pagodinho. Acabamos de sair de um pagodez. Já já, 6 horas, tem muito mais, tá? Além da programação normal aqui, que já tem muito pagode do jeito que a gente gosta.
2: Boa tarde, aqui do Bono!
0: Manuzinha, boa tarde!
2: Feliz sábado.
0: Feliz sábado. Pô, boa tarde, feliz sábado. Gostei, beijo pra você, Praninha.
3: Boa tarde, meu amigo Alex Bond.
0: Fala, Lázaro.
3: Aqui é o Lázaro da Castelo Branco.
0: E
3: tô
0: aí?
3: Aqui no Bar Asa Branca, aqui em Castelo Branco, tomando aquela beija, ouvindo a melhor do Brasil, que é
0: demais.
3: Litoral. Porque é litoral, Alex Bond.
0: O quê?
3: Eu tô muito mais que legal.
0: Aí, pá.
3: É show, papai.
0: Cadê o criancinhas? Criancinhas, cadê vocês? O barulho que o nosso amigo tá ouvindo agora é qual? Esse, né? Esse. Quem tá tomando várias é esse o barulho. É o barulho da alegria, papai. Vamos lá, salve aqui pro Diogo. Diogão tá com a família inteira, Cachoeira Itapemirim, curtindo aí uma praia com os filhos. Nicolas e os filhos aqui, né? É isso. Ouvindo a litoral. Salve aqui. Deixa eu ver se tem outra mensagem aqui. Só saiu o nome do Nicolas aqui pra mim. Mas salve pra família toda, tá? Isso é onde? É Marata? Rapaz do céu, que dia bonito que tá, né? Pela foto dá pra ver aqui. Demais, demais, demais. Turma segue aqui fazendo bagunça. Cadê? Alô?
4: Fala, meu amigo Alex Bona. Aqui é o Everson.
0: Fala,
4: de
0: Everson.
4: Jardim Camburi. Já que estou no comando.
0: Não, para tudo. Nossa, João Kleber, né? Não, você no comando daqui a pouquinho eu rodo seu áudio. Então.
5: Ai, para.
0: Seguinte, o que eu tenho que fazer agora, criancinha? O quê? Fica quieto? Tocar música, eu sei.

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1: E dessa vez, é a versão do cabelo.

0: Nelly Trotamais, que legal, a turma que mais tem fogo. Cara, vocês estão demais hoje, do jeito que eu gosto. Vamos voltar aqui rapidinho antes de ir pro intervalo, para o nosso 999861050. Hoje a turma está literalmente com esse fogo aqui, bota o fogo. Eu gosto demais disso. Cadê Genimar?
1: Olha só, o tipo de pagode poesia eu tô ouvindo. É, nossa, aí, natural, meu bom. Troço normal de bem comigo.
0: Não é, cara?
1: Eu, porra, cara. Faço aniversário junto com a Litoral.
0: Parabéns, é parabéns.
1: Litoral, amo vocês. Hollibe.
0: Hollibe.
1: Até Cleitinho já saiu coisa, mas ó, todo mundo aí, a Sol... Né? O vagabundo Alex Polo, assim, eu amo vocês.
0: Genimar, a gente também te ama. A gente também te ama, mesmo você me confundindo com Hollibe, mesmo você me chamando de vagabundo igual Gustavo Lima. A gente também te ama, Genimar. Adoro essa vibe sua, tá? Ai, ai. É disso que eu tô falando, sábado à tarde, papai. Amo!
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0: Grupo Menos é Mais. Cara, esse bateria, esse pagodinho, esse sambinha no sábado combina demais. Saudade do carnaval, né, minha filha? Eu tô, hein, Galo? Galo, hoje eu tô conversando com todo mundo, é com Galo. Fala, Galo. Ah, fala, criancinhas, tamo aqui, morrendo de saudades do carnaval. Mas é, daqui a pouco ele chega aí com tudo. Tá vindo agora, é o Você no Comando. Antes, deixa eu abrir aqui a janela pra vida. Nossa, que inspiração. Tô falando desse vídeo aqui direto do quiosque Varandinhas. Que demais, em Setiba. Que lugar lindo, mas eu tô doido pra conhecer.
2: Alô, alô, litoral. Alex, olha a Setiba como é que tá.
0: Tá quiosque lindo.
2: Varandinhas.
0: Rapaz.
2: O point do final de semana. Só vem Setiba, Guarapari. D2 aqui falando, um abraço.
0: Cara, e vai mesmo, D2. Obrigado pela companhia aí. Salve pra turma aí no quiosque Varandinhas. Vocês estão aí no paraíso, meu filho. É, como eu gostaria de estar aí nesse momento. Aí já que não tô tocando música pra turma, hein? Ai, ai. Segue lá no Alex Bono com 200 no Instagram que a gente vai vendo a foto também, tá? Que aqui esse bendito WhatsApp é diferente, não aparece a foto. Aí eu fico na tristeza, querendo saber quem é quem, e não consigo, né? Aí é uma loucura. Bem, Você no Comando, já falei, né? Na sequência, hoje eu tô maluco. Cadê mais? É aqui a turma em peso pedindo Você no Comando. Então eu vou pra lá agora. Mas antes, liberar promoção. 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Quem mandou o Salvador foi o final do telefone 7157. Parabéns para Sirleide Rodrigues, se deu bem.
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0: Muito bem, de cara agora já vou liberar para a próxima hora mais convites para o Movimento Cidade. Mas aí para você curtir o 16 de agosto na Prainha, que vai ter João Gomes, Marcelo D2, Raquel Reis, convida Marina Sena e muito mais. Você quer? Manda aí Movimento Cidade na Litoral. Essa é a senha. Se eu mandar que tá escrita aqui, ia ser Domingou. Não é possível. Essa daí não vai.
5: Não vai, não.
0: Manda aí Movimento Cidade na Litoral e manda aqui pro nosso queridinho WhatsApp, que é o 999-861050. Intervalo chegando. A gente já volta com mais aqui na Litoral. Fica aí.
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0: que você tá fazendo pra curtir?
1: Hein?
0: Não é julgamento, não. É pra você me contar. Manda aí.
2: Você manda. 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
4: E aí, já gravou o seu pedido?
0: Tô aqui, ó, Alex Bono, contigo até às 7 horas. Agora, só obedecendo. Uma loucura. Ó, vai direto, hein? Diretão, vai.
5: Boa tarde, Alex Bono. Boa tarde, povo lindo da Rádio Litoral. Bono com dois N, é lógico.
0: Tem
5: diferente
0: ser,
5: dos
0: pô.
5: Iguais.
0: Bono,
5: vindo ali pegar aquele pagodinho do Belo, patrocinado pela Rádio Litoral. Oi. Eu e minha esposa, Dulce. Ó, Dulce, te amo, tá, meu amor? E já que eu tô no comando, toca aí pra gente aí, Xande de Pilares, ainda bem. E dedico essa à minha rainha, minha deusa, Dulce.
0: O amor tá no ar, né, meu irmão? O amor tá no ar. Ai, papai! Bota o

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1: Alex Bônus, boa tarde. Jorge Dique da Gurejica, eu de novo. Já que eu tô no comando, eu queria ouvir um som aí do Henrique Juliano ou Jorge Matheus. Um abraço pra você, pra todos os ouvintes aí. E manda um alô pra minha sobrinha, aquela que é dançarina lá em Águia Branca. Então, manda um abraço pra ela, um alô pra aquele povo lá, todos os meus parentes de Águia Branca, Barra São Francisco, e Acuporanga e Colatina. Valeu, Alex, até mais, um abraço pra você e bom trabalho.

0: Obrigado, gente.
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2: Fala, meu amigo Alex Bona, aqui é o Everson de Jardim Camburi. Já que estou no comando, gostaria de ouvir a música à noite com Thier e João Gomes.
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1: Boa tarde, meu amigo Alex Gomes. Boa tarde, ouvinte da Litoral FM. Toca aí uma música pra gente de verão. É, Léo Santana, Terceira do Calmo. E na Litoral, muito legal.
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2: Boa tarde, meu amigo Alex Bono. Já que eu tô no comando, manda um Eduardo Maia, Estrelou.
3: Muito obrigado.

0: Rod Maia com Stereo Love. Que é isso, hein?
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0: E como sabe, minha amiga Alexa? Que é isso? Pode botar o Irra, vocês botaram o apresentador aqui com mais fogo do que estava antes. Você tá louco. Vamos nessa sabadá direitinho, muito bom. Cara, mas a audiência lá em cima, mas é tanta gente, é muita gente participando que a gente fica maluco. Vou fazer até um rapidão aqui, cara. Muito doido.
1: Eu estou dançando horrores aqui.
0: Sério? Ah lá, Alexa dançando, quer dizer que o negócio foi bom. Antes aqui pro nosso WhatsApp, deixa eu mandar um beijo todo especial pra Edneia Luz, pra Vanusa Brioli, pra Massinha Brite, pra Lúcia Braga, essas maravilhosas amigas queridas vieram aqui hoje mais cedo, teve aniversário do Rubinho, me esperaram chegar, me deram um monte de presentes, o aniversário foi do Rubinho, mas eu ganhei um monte de presentes. Então, meus amores, um beijo, amo muito vocês, tá? Me acompanha desde a outra rádio. Cara, vocês são demais, vocês são lindas. Obrigado por ter esperado. Coisa mais linda do mundo. Literalmente, é os melhores ouvintes. Então, mais uma vez, beijo pra vocês, tá? Beijo aqui pra Aninha também, tá na área. Quem mais? Ô, Marco, fala pra nós. Cadê? Alô? Alô?
2: Bom,
0: fala.
2: Já que tô no comando, fala pra gente se o Xará

0: Pino a essa altura do campeonato.
1: Exatamente, Alex aqui, William. Prazer, meu amigo.
2: Alex, fala, Judinho. Bônus, boa tarde.
1: E aí?
2: Jodique da Gurijica, eu de novo. Já que eu tô no...
1: Ah, não, Jodinho, eu já coloquei o Jorge Matheus. Fala, Ednet. Coral, tananana.
3: Boa tarde, meu amigo Alex Bônus. Boa tarde especial pra todo ouvinte, viu, Netinho Maricílio Samuel.
1: Ai, que amor.
3: E mandar um boa tarde especial pra Vete do Salão, fica ligadinho na melhor. Mua. E também pras meninas da Bela Batata, que é a sede.
1: Bela
3: Fernanda
1: Batata.
3: Rodrigues, Vanusa Barbosa, Vanusa Rodrigues.
1: Amei.
3: Na Litoral Tomás, que legal, Ednet Almeida de Crisca Sede. Beijo.
1: Beijo, suas maravilhosas, Aline.
4: Boa tarde, galera da Litoral. Boa tarde. De Alex Bono, Aline aqui de Alto Boa Vista. E hoje, nessa tarde ensolarada,
1: tá
4: bonita, bem romântica, bem romântica na programação.
1: Você viu, né?
4: E já que eu estou no comando,
1: qual seria?
4: Toca aquela bem massa pra gente, Panda, Eu Te Seguro.
1: Panda, Eu Te Seguro, essa eu de verdade não conheço, mas eu fiquei curioso agora. Imaginando um panda cantando uma música romântica.
5: E agora?
4: Bono, já que estou no comando, toca pra mim aquela música linda da Ana Castela, É Que Eu Não Te Esqueci.
1: Cara, demais. É muito pedido, é muito pedido.
6: E
1: só
6: aí,
1: mais um aqui.
6: Litoral, com Rádio Litoral, eu tô legal.
1: Fala, Igor.
6: Manda aí um abração aqui pros meus colegas. Estamos aqui em Villeroux, na França.
1: Oh.
6: Sempre a ouvir a Rádio Litoral. E com a Rádio Litoral, eu...
1: Legal. Audiência qualificadíssima. Gostei. O sotaque português lá na França. Salve, Igor. Quando vocês vêm aqui visitar o Brasilzão, rapaz? Bora pra cá. Só mais um aqui que tá curtindo com toda a família. Na Marataíza. É isso, Diogão?
7: Boa tarde, Litoral. Aqui é Diogo de Cachoeira. Diretamente de Marataízes, curtindo um finalzão de semana bacana. Ouvindo a melhor. Na presença do meu filho, Nicolas.
1: E aí, Nicolas?
7: Meu príncipe Noah. De repente apareceu aqui minha princesa Dileane.
1: Que amor!
7: Minha pequenininha, né? Meu dengo, a Diana. Porque na Litoral eu tô mais que legal. Tamo junto.
1: Demais,
7: que
1: demais.
7: Final de semana pra todos.
1: Família bonita aí curtindo em Marataízes. Gostei da fotinha também, viu, Diogão? Bem, é muita gente, ó. Tô até passando do horário, é muito
8: Estou
1: tempo.
8: Estou curtindo a rádio que mais toca as noites. Noite do Batucu. Eu quero mandar um alô pra todos os ouvintes da Rádio Litoral FM, que mais toca no seu rádio.
1: Muito bem, prometo que agora é o último.
9: E aí, Litoral. Boa tarde pra todo mundo aí, ó.
1: Boa!
9: Bom sabadão. Se puder tocar aí, ó. Chão de Avião, nota 10. Pô, essa música é nota 10 pra caramba,
1: né? É nota 10 mesmo,
9: né? Ó. Salve aí de Belo Horizonte, tamo junto.
1: A de BH, meu, gosto demais da conta, uai. E eu por esse certinho, posso até fazer o sotaque. Aí é legal, é legal. Eu tô em casa, Alexa.
10: Isso.
11: Que é isso?
10: Que
11: já voltar
10: é
11: pra
10: que
11: cá.
10: Que foi? Que deselegante.
11: Totalmente deselegante.
1: Foi? Meu sotaque original de BH, meu amor.

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Olha o Belo aí, tá fazendo aquecimento, tá? Tá indo pro Belo. Passa aqui, me leva. Muito bem, Alex Bono na área até às 7 horas com você aqui do número 1 pra todo Espírito Santo hoje. Vamos

0: O nosso querido então WhatsApp.
1: Boa tarde, galera da Litoral.
0: Valeu.
1: Boa tarde, Alex Bono. Aline aqui de Alto Boa Vista. E hoje, nessa tarde ensolarada, bem romântica na programação.
0: É.
1: E já que eu estou no comando, toca aquela bem massa pra gente, Panda, Eu Te Seguro.
0: Ah, você tem que ouvir, Panda. Gostei, achei interessante.
2: Oi, Alex Bono.
0: Oi, Cássia.
2: Aqui é Cássia, do bairro Planeta Cariacica. Já que eu tô no comando, toca aí uma bem das antigas, que nem eu sei o nome, só sei que ela fala.
0: Como que é? Maria, boa, eu sei qual é. Boa, Cássia. Pena que se você no comando, era pra ter muito mais tempo, né? Vocês concordam, criancinha? Era pra ter muito mais tempo, cara. Vai, Neil.
3: Fala, Alex Bono.
0: Oi,
3: dois N's. Boa tarde, Nelva Sueli, de Coqueiral, de Taparica.
0: Adorei a animação, Nel.
3: Eu pedi a música da Cássia Eller, Malandragem. Já que eu tô no comando, né? Toca aí,
0: Bono. Tô falando, cara. Esse Você no Comando hoje foi o maior sucesso, eu acho, da Litoral, cara. É gente pra caramba.
4: Alô, Alex Bono.
0: Isso é fogo da turma, cara.
4: Eu quero oferecer essa música com Roupa Nova, Show de Hot Roll.
0: Gostei, gostei também dessa pedida. Cadê? Mais um, Anny.
5: Boa tarde, Alex Gomes.
0: Fala aí.
5: Sou Anny, do bairro Vale Encantado.
0: Fala.
5: Estou passando para desejar uma ótima tarde a todos que estão ouvindo e curtindo esses momentos aí, né?
0: Demais.
5: Não vou pedir música porque já tem demais.
0: Tem,
5: mas quero
0: viu?
5: Deixar um abração para o meu esposo, João Cláudio Cadu, e todos que estão ouvindo essa rádio maravilhosa.
0: Aí.
5: Litoral.
0: Melhores amigos, né? Que tudo é amigo. Uma loucura, é uma loucura. Bem, vamos agora pro intervalo voando. Na sequência, cara, vai ter Sorriso Maroto, vai ter o Ivete Sangalo, tem João Gomes. Sequência tá muito boa, mas eu vou pro intervalo com a Nelva Sueli, que tá demais, cara.
3: Na Litoral, eu tô mais. Que legal.
0: Ah, isso, mano. A gente é bom.
3: Um, dois, M.
0: Aê.
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0: sofrência danada no sabadão. Fica a dica, se tem que escolher, vai nele. Se ainda tem dúvida que seja eu, por exemplo, vai nele, certo? É, uai, tem que ter um amor próprio. Essa sofrência de hoje em dia tá muito esquisita, hein? Concordo não, não concordo não. Tá vindo o resultado de promoção e tá vindo uma hora de música sem parar aqui na Litoral, tá? Depois do intervalo, vamos direto, direto, direto. Vou colocar aqui, fala Robson.
1: Boa tarde, Alex Gomes.
0: Boa!
1: Aqui é a Robson de Cachoeirinha. Tô aqui em Itaoca Praia, ouvindo a Litoral.
0: Que
1: na
0: demais.
1: Litoral, Robão ou Pedreiro, tá sempre legal.
0: Aê! Que demais, tá lá no paraíso também. Fala, Cadu!
2: Fala, Alex Bono. Aqui é João Cláudio Cadu.
0: Aê!
2: Estamos aqui, eu e minha esposa Anne Marie, no Vale Encantado, escutando vocês, né?
0: Beijo pra vocês.
2: Quero que você toque pra mim, já que eu vou estar no comando, toca pra mim Legião Urbana.
0: Nada, hoje eu acho que foi você no comando de mais pedido nessa emissora. 20 pras 8, tem todo dia 20 pras 11 também, pra turma da noturna, quando você estiver vendo a novela ou vendo o jornal, você fala, putz, Alex Bono tá na rádio essa hora, deixa eu colocar na Litoral. Vocês vão gostar, a programação é muito boa também na noite, diferenciado. Seguinte, já falei demais, 4 e 7. E aí, criancinhas, vamos levar esporro hoje? 4 e 7, rapaz, nem começou uma hora de música.
3: Vai não!
0: Resultado de promoção! Dois convites para curtir o Movimento Cidade. João Gomes, Marcelo D2 e muito mais. Está indo para o final do telefone 12:40. É o Igor Zamprogno, parabéns!
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0: Fica aí, é rapidinho e eu volto com música direto. Prometo que vai direto. Ou não, não, vou, vai.
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1: Ótimo final de semana pra você, Alex Bono aqui na área, prazeraço até às 7.
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0: 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Aí, ó.

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2: E aí, gente, sabadão e mais uma vez a Agenda Litoral chega com os melhores eventos pro seu fim de semana. Vem comigo! Hoje estreia o Vila Sunset, lá no estacionamento do Shopping Vila Velha, a partir das 3 da tarde. E o Belo é a grande atração do evento. Mas ainda tem outros shows incríveis, viu? O cantor Glauco, o grupo Pele Morena e o DJ Lu irão marcar presença nos palcos, completando a programação. Corra no site Ticket Bolt e garanta o seu ingresso. E pra quem ama uma roda de samba bem raiz, lá em Vila Velha vai rolar mais uma edição do Samba dos Bentos. A partir das 2 da tarde, o bairro vai receber Clube do Samba, Pagolife e muito mais, com aquele clima de energia lá em cima que a gente já ama. É só retirar o convite gratuito no site do Simpla e levar 1 quilo de alimento. Ah, e você tá lembrando que amanhã é Dia dos Pais, né? Pensando nisso, o Festival Capixaba de Inverno vai receber uma programação especial para essa data, com shows de Samba Júnior, Pele Morena e muito mais. O evento é gratuito e acontece lá no Parque da Cidade, em Jardim Limoeiro, na Serra, a partir de 12h30. Não dá pra perder, né? Bom, eu vou ficando por aqui, mas eu quero ver você curtindo esse fim de semana no Instagram da Litoral. 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Ah, e se quiser me acompanhar, siga lá, @atainabahia. Um beijo!
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3: Valeu, Tainá! Eu sei que ela tá indo pro Belão. Abraço aqui pro Rosenberg, é outro que já mandou aqui, ó, partiu pro show do Belo. Tá bonito, hein, Rosenberg? Vai com tudo, meu amigo. Aproveita muito. Miriam, aqui é a Miriam de Capim, Angola. A sobrinha, o quê? Pediu uma música? A sobrinha pediu pra tocar Seva do Jungkook. Olha que chique. Tá anotado. Rebeca Andrade, sua linda, já já o seu áudio. Jonathan, cadê o Jonathan também? O áudio. Daqui a pouquinho eu rodo o áudio de vocês. Agora vamos seguir porque é muita música, sem parar.
4: Vocês precisam admitir alguma coisa.

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0: Oi, direto na Litoral, tá mais que legal, é o Ianzinho. Quando é amor, ser você, estonteante. Nossa, quanta beleza. Tá vindo, segue o baile, papaizinho. Sábado direitinho aqui na número 1. Antes aqui pro Praque Comercial, para ir para o nosso querido Jonas Brown. Vamos falar com a turma, alô!
1: Fala, Alex Bond, diante do Prédio Carapebus, ligadinho na Litoral, curtindo esse solzinho.
0: Tá bom, hein?
1: Mais tarde é o aniversário do Heitor.
0: Parabéns, Heitor!
1: Comemorar esses 8 anos de vida. Passando pra dizer uma ótima tarde, Alex, valeu!
0: Aí, aproveita bastante aí, Jonathan, Heitorzinho, parabéns pra você, felicidades mil, hoje e sempre, tá, lindão? Vamos lá, Rebeca, lindona!
2: Boa tarde, Alex Bond, tudo certinho?
0: Tudo
2: boa
0: ótimo!
2: Boa semana pra todos nós, tá bom? E desde já, feliz dia dos pais para todo mundo.
0: Verdade.
2: Sou eu, Rebeca Andrade, de Colatina, que tá um sol, rapaz.
0: Ah, fala
2: acho
0: não.
2: Que virou sol de verão, de tão quente que tá a Colatina. Beijo, meu querido, bom trabalho.
0: Aqui também tá, fico imaginando também até Cachoeira e Itapemirim, como é que tá aí a temperatura, hein? 42 graus, sangue de Jesus tem poder. Mas é, hoje esquentou, mas prepara também pra frente fria, né? Estamos no inverno, tá até estranho isso aqui. Mas essa semana a temperatura cai um pouquinho. Acho que é a máxima ali 21, 22 graus por aí.
3: Alex, boa tarde. Olha aqui, eu sou fã do Belo.
0: Fala, Maria.
3: Eu gosto muito. Já pensou nessa praiona, nesse sol? Na Litorais do Mar, que legal, entendeu?
0: É, ele tá aqui, uai. Oxi.
3: Mas na próxima eu vou. Que Deus abençoe todos nós, abençoe ele, o sucesso dele, na carreira dele. Maria Isabel Colatina. Na Litorais do Mar, que legal. Sucesso, bom trabalho, boa tarde.
0: Valeu, Maria. Torcendo pra você depois, hein? Dá-se mole não. Bela aparecendo aqui, sendo da Litoral, já pega ganho, já compra passagem. Tá pertinho.
4: Fala aí, Alex Bond.
0: Fala, Lucas.
4: Belê. Aí, já ligado no Litoral, inspirando segue o baile.
0: Ah, é?
4: Tamo junto. Aqui é o Lucas Capelli, de Piranema, Cariacica.
0: Fala, Lucas.
4: E no Litoral, eu tô mais que legal,
0: yeah. Lucas falou que tá esperando segue o baile. Não precisa esperar mais. 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
1: Vem chegando, meu amigo DJ Jonas Brown. Fala aí, boa tarde.
6: Fala, Alex Bono, boa tarde pra você e pro melhor ouvinte do mundo.
1: Não deu certo não, Alexa. Não ficou parecido com a voz do Jonas, não. Deixa pra lá, passou vergonha. Bem, ele não tá aqui, né? Tem um setzinho pra ele, dele pelo menos. Tá bem legal, tá bem legal. Vou dar um beijo aqui pra você, Gil Souza. Tá lindona na piscina. E ó, obrigado aí a galera do quiosque. Varandinhas, D2, rebentou no vídeo, cara. Que pôr do sol, que coisa incrível.
7: Alex, olha esse fim de tarde incentivo, quiosque, varandinha, bombando.
1: Nossa.
7: Fim do dia, tudo maravilhoso, Deus é perfeito.
1: Deus é perfeito,
7: tamo junto,
1: cara.
7: Alex, na Litoral tamo mais que legal.
1: Cara, Deus é perfeito demais. Que ambiente, que vibe, que paisagem. Quero muito ir pra aí. Demais. Obrigado pelo registro aí, D2. Vambora começar mais uma edição do Segue o Baile. É pra quem?

0: Segue o Wiley com o Jonas Brown. Muito bem, pede bênção pro papai. Tá, vai nessa. Fala aí, Maria.
1: Aí, boa tarde, litoral. Aqui é Maria Tomás.
0: Que é Tona?
1: Ba Calçada.
0: Ai, adoro.
1: Sandumon. Saudade de você. Sumi mesmo, um pouquinho, sumi, entendeu? Demais. Pra você sentir saudade de mim.
0: Mas já tô. Há muito
1: tempo. E deixa eu te falar, estamos aqui, né? De novo, né? Como sempre, né?
0: Por favor.
1: Josi e Eduarda, né? Aqui em Sandumon, no Ba Calçada. Ah. Saudade de você, meu amigo.
0: Tudo bem.
1: E aí, Alex Bono. Seu gostoso.
0: Ai, para que a gente fica tímido assim. Ai, para. Vocês que são maravilhosas. Mas não pode sumir, não, porque faz falta essa energia, principalmente aqui no ar, viu?
1: Aí, kkk! Você tem idade de ser meu filho, tá bom, meu filho? Tem 37 anos, meu amor, da sua idade. Eu amo você como eu amo meu filho.
0: Ai, que coisa linda! Eu também. Fazer igual bênção pro papai, dar bênção pra mamãe. Oi, gente, beijo pra vocês. Aproveita muito esse sabadão, hein, Maria? Na vibe que vocês já sabem fazer. Eu vou fazer um intervalo voando, porque tem mais set aqui do Segue o Baile. E tá incrível pra gente começar a sabadar. A noite nem começou ainda, hein?
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0: Fala, galera da Litoral.

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0: Aí foi, aí deu bom. Essa daí de novo, hein? Aí, que é isso? É um sucesso. É um sucesso. Segue o baile, finalizando muito bem com ele, Jonas Brown, inspiradíssimo. Vamos pra turma aqui do 99986-1050. Fala, Fernando.
1: Boa tarde, Alex Bonner. Boa. Aqui é Fernando São Pedro na Litoral Tomás, que legal.
0: Epa.
1: Vamos que vamos, partiu que ninguém viu. A Litoral. Eu tô legal.
0: Bom, Fernando, valeu pela audiência, meu amigo. Fala, Jocimara.
2: Olha, ninguém. Olha, meu aniversário.
3: Hoje tem festa.
0: É o Bruno Luca, parabéns, felicidade, lindão, aproveita hoje, sabadão, no final de semana, fazer aniversário nesses dias é incrível, parabéns pra você, aproveita, Jô, beijo também, e é isso, noite de sábado vai ser bem feliz, né, já senti pela voz, e tá mais que certo, sorrisão no rosto, aproveita seu aniversário, menino.
4: Na Litoral, tô muito mais, que legal, sou Leandro Cachoeira Pemirim, do bairro Santa Helena, queria falar que eu tô ligado na Rádio Litoral, tô no Litoral, tô muito mais, legal. Tá aí meu parceiro Douglas aqui, Luiz Sapolão, Daniela Caolho, ouvindo esse som pancadão da Litoral, e é claro, com ele, o radialista mais ouvinte do Brasil, hein? Porque na Litoral, tô muito mais. Que legal!
0: Gostei, Leandrinho. Salve pra você, pros seus parceiros em Cachoeiro da Pimeirinha. Vai, Nilza!
5: Olá, Bono. Boa tarde. Olá. Você hoje chegou chegando, hein?
0: Que isso?
5: Hoje você tá demais.
0: Nada!
5: Um ótimo final de semana, Bono. Tudo de bom pra você.
0: Pra nós, minha amiga.
5: Bom, fica com Deus, na Litoral. Tô mais que legal. Beijos, tchau, tchau.
0: Um beijo pra você e a gente segue com muita música. A gente embala o final de semana ao som da Litoral sempre, né? Depois do intervalo tem mais música, daqui a pouquinho tem Pago a 10 e a programação não para.
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0: uma clássica no pagodinho. Claro que tá aqui na Litoral. Boa, Thiago Soares. Bom demais da conta. Mandar um salve lá pra Cachoeiro. Fala, churrasquinho.
1: Boa noite, meu amigo Alex.
0: Boa!
1: DJ, aquele alusão aqui pra galera do churrasquinho em Cachumirim, Alex. Pra Josi, pra Sebastião, pra Miguel, pro Giovanni, pra Manu, pro Dudu, pro Yuri, o churrasqueiro, manda um alô pro Gelbis, pro Toninho, o Gatinho Preto e todos os ouvintes dessa Rádio Litoral. Porque na Litoral, o Guim tá muito mais que legal. Lembrando, Alex Bono, que é aqui, bebê, em frente ao supermercado, sempre tem, que tem aquela jantinha, aquele medalhão de mandioca recheado com queijo, meu filho. Vem pra cá, porque é sábado, bebê.
0: Queria, tá? Queria mesmo. Pelo amor de Deus, sabe, pra todo mundo, churrasguinho, quem tem essa oportunidade de estar aí pertinho, Cachoeiro, vai. Coma por mim, que só Deus na causa.
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Daqui a pouquinho tem Geração Litoral. Oliver tá de volta. Eba! E arroba Alex Bono nas redes sociais. Demais. Vou deixar você com uma antiguinha que é boa pra caramba. Lembra de um carnaval não tão perto, mas não tão longe também. Você vai gostar. Ó, feliz dia dos pais, tá?

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0: Senhores, Bruno Cardoso!
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0: Vídeo de Fortaleza.
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0: Thiago Mix. 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